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0: 10 e 3.
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0: 10h33.
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0: 11.2.
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0: 11:33.
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0: Bom dia, lindona! Ô, amigão, tá tudo certo por aí? Ei, domingão, bom demais da conta! Tá no trabalho, tá em casa, você tá de boa descansando, é? Não importa o que você esteja fazendo, quero você participando com a gente, você participa? Me conta de onde você tá me ouvindo, vai lá agora no arroba Joel Quebrou Voz, no meu Instagram, pode mandar mensagem à vontade, ó, fala Joel, tô aqui em tal cidade te ouvindo, me fala, arroba Joel Quebrou Voz, me manda mensagem, eu vou te responder aqui, tá te mandando um abraço, combinado? Bora começar a festa! Chega pertinho do rádio, é o domingo mais animado do Brasil. Vem! Madrugada com você. Pra começar, Israel e Rodolfo com Jorge Matheus. Perdoa nada, viu? Nossa, pode não, gente. Se falou, tem que perdoar, não é? Não joga na cara.
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Tem que comemorar sempre. Coisa boa, fico contente disso, viu? Antes, Murilo Huff, Saudade Estranha, Jean e Giovanni com Destino Traçado, e abrimos com o quarteto Israel e Rodolfo e Jorge Mateus. Perdoam nada. Dia bom pra você. Vem!

madrugada, tocando Michel Teló, Tô Apaixonado, Nova York, Dormir na Praça. Que poporri, gente. Antes, Matheus e Cauã e Laona Prado, Admita. E Gilberto e Gilmar e de Paulo e Paulino, Só Mais Uma Vez. Gostando, é? Tá só começando o nosso Madrugada de Domingão. Daqui a pouquinho lá vem, ó. Leonardo com Cristiano Araújo. Vai ter Léo Magalhães, o Eduardo com...

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0: Edson Hudson com essa versão. Ah, e convidaram as manas Maiara e Maraísa. Foi você quem trouxe. Uau!
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madrugada, Eduardo Costa, ainda tô aí, ó. Antes, Guilherme, Beruta e Luan Santana, quarto 67. O João Neto e o Frederico com marca Eu e Edson e Hudson e Maiara e Maraísa. Foi você quem trouxe. Vem cá junto. Bom dia. Madrugada.

bancada boa demais, Maurício e Eduardo, melhor lugar. Antes teve Léo Magalhães, Meu Nome, e PPA com Diego e Vitor Hugo, Carmé de Chocolate. Terminou, gente, nossa primeira hora, calma. Eu vou ficar até aí.

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0: que legal, continua aqui. Vem, vem.
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0: Abrindo essa hora no Madrugada Bruno e Marrone. A raiva é minha, credo. Tô fora, quero não, hein? Pode levar gratuitamente.
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Felipe Araújo com Luan Santana no Madrugada. Teve antes Rio Negro e Solimões com Country Beat. Apaixona muita gente. Marcos e Belucci com Domingo de Manhã. E ainda Bruno e Marrone. A Raiva é Minha. Vem cá junto. Bom dia.

madrugada boa, Amado Batista com Jorge, meu ex-amor, que regravação, que encontro, hein? Antes, Gustavo Lima, termina comigo antes. E João Pedro e Cristiano, acordou namorando, o intervalo é rápido, hein? Você continua com a gente? Sério? Ah, que legal. Então daqui a pouquinho você vai cantar com Henrique e Juliano, vai ter Murilo Huck com Maiara e Maraísa, até César e Paulinho.

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5: Voltei aqui, ó!
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5: Bom dia, continua, vem!
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5: César e Paulinho chegando com essa regravação. Prefiro a saudade que

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Nada que Encontro Inesquecível, do Murilo Huck com Marília Mendonça. Dois Enganados. Antes, PPA com Diego e Vitor Hugo, Carmé de Chocolate. O Michel Teló com Pra Ouvir no Fone. E abrimos com César e Paulinho, Prefiro a Saudade. Vem cá junto, ó.

seu Domingão, os Bonifácios com a Thaíra Alexandre. Deus me deu esse lugar com você, pra você. É bom, eu gosto. Antes, Kleber e Cauã, Mil Adjetivos. E ainda Henrique e Juliano, Volta por Baixo. Bora voltar daqui a pouquinho? Tem muito mais moda pra você após o intervalo. Se preparem. Você vai cantar com Emílio e Eduardo. Vai ter o Murilo Rufi. Até o Maurício e o Eduardo, hein?

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tudo bem aí? Começando mais uma hora aqui no Madrugada. Que legal que você tá com a gente. Tá no trabalho, tá em casa, tá de boa descansando? Ah, muita gente passando aqui no arroba Joel Cabral Voz e participando aí no meu Instagram, gente. Ó, eles têm passado lá e falado assim: Joel, eu tô aqui em tal cidade. Me conta a cidade que tá me ouvindo e depois eu mando um abraço aqui, tá? Você quer participar também? Corre lá, arroba Joel Cabral Voz. Fica à vontade, manda mensagem pra gente, tá? O Ismael tá ouvindo a gente. Fala, rapaz, você tá bem, né? Tá em Santa Catarina ouvindo a gente. Santa Catarina em peso aqui, né? Calma, o pessoal do Rio Grande do Sul também. Não vai brigar. A Eduarda tá curtindo a gente, abraçando a Maria, Carla. Tá com a Flavinha curtindo a gente. Obrigado pela participação de vocês aí, tá? Bora junto nessa hora. Vem, vem. Jorge Mateus com Feliz Infelizmente. Que moda, gente. Bom dia.

0: Ricardo Costa no Madrugada. Toneladas de Paixão. Que regravação, hein? Antes, Emílio e Eduardo, Barulho da Buzina. Israel e Rodolfo com Chegou um Áudio. E Jorge e Matheus, Feliz e Infelizmente. Vem cá junto no Domingão. Bom dia! 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

Madrugada Boa Demais, tocando Maurício e Eduardo, Melhor Lugar. O Gustavo Limantes com Bruno e Marrone, Relação Errada. E o João Lucas Freitas cantou com Kleber e Cauã, Preso ao Seu Beijo. Lá vem após o intervalo, ó. Marcos e Belucci, Henrique e Juliano. Vai ter César Menotti e Fabiano com Simone Mendes. Até o Felipe Araújo, hein?

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0: legal que você tá comigo, hein?
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0: O Felipe Araújo pagando a promessa da dívida que prometemos no bloco anterior. Que moda, gente! Mentira que virou paixão! Uau!

0: Faz assim, ó.
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Menotti, Fabiano com Simone Mendes, Disco Arranhado, ei! Teve antes Júnior Marques, Ilusão de Amor, Léo Chaves com Henrique e Juliano, Deixa Eu Mentir, credo, e ainda Felipe Araújo, Mentira Que Virou Paixão, vem cá junto, ótimo domingo!

Seu Domingão fechando essa hora é de Brito e Samuel Romance Rosa. Antes, Henrique e Juliano Carta Aberta. E ainda Guilherme Benuto e Luan Santana. Quarto 67. Lá vem após o intervalo, ó. João Bosco e Vinícius, Eduardo Costa, o Jorge Matheus com a Lauana Prado. Até o Murilo Huff com Maiara e Maraí.

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Pequenas

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aqui com você. Tá no trabalho, tá em casa, tá de boa descansando, é? Mais uma hora tá começando a partir de agora e eu sempre conto com você. Chega mais pertinho do rádio. Vem que tem! Madrugada com você. Murilo Huff com Maiara e Maraísa. Perfeito pra ficar sozinho. Se ignorar esse aviso dessa música, presta atenção na letra, ó. Toma.

madrugada, Jorge, Matheus e Lauana Prado, haverá sinais. Antes, Rio Negro e Solimões com Emílio e Eduardo sonhando com você. O inesquecível Christian com Amor é que nem ônibus. E o Murilo Rufi com Maiara e Maraíza. Perfeito pra ficar sozinho. Fica junto. Bom dia.

Madrugada Boa, tocando Daniel com Guilherme Santiago, que modão! As coisas são como são! Antes, João Bosco e Vinícius, Saudade Culposa! E ainda os Bonifácios com Ataíra e Alexandre, Deus me deu esse lugar! Lá vem, após o intervalo é rápido demais pra você cantar juntinho com Gilberto e Gilmar, Ana Castela com Simone Mendes.

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0: Você tá com a gente? Madrugada com você. Ana Castela com Simone Mendes. Não vai ter nunca. Será? Que história? Ó.
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Leandro Menotti e Fabiano com Marília Mendonça, brindando com o fracasso, credo. Antes, Tiozinho e Alessandro com De Paulo e Paulinho, Amor de Trem. Gilberto e Gilmar com Outro Dia Nasceu. E Ana Castela com Simone Mendes, Não Vai Tá Nunca. Dia bom pra você, vem no domingão. Ó, ó.

Legal, fechando essa hora, Leandro e Romário e Ícaro e o Gilmar, Corações Egoístas. Antes, Júnior Marques, Ilusão de Amor. E ainda, Luan Santana. Ilha, obrigado pela companhia de sempre. Vai começar a saudade, tá? Sim, após o intervalo, tem aquela viagem especial ali nos anos 90. E eu sei que você vai se emocionar. É rapidinho demais, segura. Até já.

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0: tudo bem por aí? Já tô de volta e a partir de agora, bora matar a saudade? Ah, fazer aquela viagem no túnel do tempo sertanejo. Eu conto com você comigo, pode ser? Você topa? O que você tava fazendo nos anos 90? Ah, pois é, se prepare que vai rolar recordação, viu? Vem comigo!
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0: Para começar, há 29 anos no túnel do tempo, Christian Ralph, diz pra ela, ei, modão!

Obrigada, João Paulo e Daniel. Só dá você na minha vida. Essa é de 93. Uau! Antes teve Jean e Giovanni, sua vez. O Bruno e o Marrone com mais uma vez. E abrimos com Christian Ralph. Vem cá. Bom dia. Titãozinho e Chororó pra animar o seu domingão. Ei, loira gelada. Essa é de 95.

Romantismo de Zezé de Camargo e Luciano no Madrugada. Amor Selvagem. Antes teve Leandro e Leonardo, Amor de Novela. E abrimos com o Chitãozinho e Chororó. Você continua comigo? Ó, daqui a pouquinho após o intervalo, quero te convidar pra mais saudade, tá? Claro que tem, é rapidinho, é Vapt Vupt, pra você curtir essa daqui do Rick Renner.

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Frota, Edil Alexandre com Laço Aberto e abrimos com Chico Rei, Paraná. Vem cá, bom dia! Madrugada com você. Lucas e Luan e a dona da felicidade.

Rick Renner, abre o coração pra mim. Essa é de 1998. Antes, Paulo César e Adriano, essa falta de você. E abrimos com Lucas e Luan. Obrigado por ter vindo com a gente, tá lindona? Ô, amigão, valeu demais da conta. Zero hora de segunda, vou estar aqui de volta com você, tá bom? Tudo de bom na sua vida, aproveita o domingo com sua família. Se divirta bastante, desfrute. E a gente topa aqui na segunda.

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1: O Tribunal Regional Eleitoral de Santa Catarina, TRE, lançou nesta quarta-feira a campanha Diálogo e Paz, Eleições 2026, em evento público na Assembleia Legislativa de Santa Catarina, em Florianópolis. A iniciativa tem como objetivo promover um ambiente eleitoral seguro, inclusivo e pautado pelo respeito mútuo. Na cerimônia, representantes de partidos políticos, órgãos públicos e entidades parceiras assinaram um termo de compromisso, demonstrando a adesão pública a eleições pautadas no diálogo e na paz, como informa o presidente do TRE, desembargador Carlos Roberto da Silva.
2: As eleições devem representar uma festa cívica, uma festa da democracia e não um momento de um acirramento, de uma disputa que acabe até, de certo modo, prejudicando a escolha do eleitor. Por isso, a proposta Diálogo e Paz, e dentro dela nós temos algumas ações, né, em curso já, como a defesa da urna eletrônica, a questão do assédio moral, a questão da defesa das cotas de gênero, da participação da mulher na política e outros assuntos que, digamos, fazem parte desse guarda-chuva.
1: O magistrado destacou a importância do rádio e da televisão para o sucesso da campanha.
2: A imprensa, eu diria, é a parceira principal dessa campanha, né? Nós sabemos do desafio da desinformação e nós temos dito que o melhor antídoto à desinformação para que o eleitor tenha totais condições de escolher o seu candidato é a informação. E a informação, sem dúvida, está, a segura informação, nos canais da imprensa. A imprensa que checa antes de noticiar, a imprensa que, quando noticia, tem as suas fontes, né, fidedignas, enfim, leva a sociedade realmente à informação qualificada.
1: Dentre as ações já desenvolvidas estão materiais educativos, campanhas em rádio, TV e redes sociais, além de encontro com dirigentes de partidos políticos, enfrentamento aos crimes eleitorais e assédio eleitoral, além de veiculação do podcast Diálogo Eleitoral. A Acaerte, que representa o rádio e a TV em Santa Catarina, que também é signatária da campanha, foi representada no ato pela vice-presidente jurídico e ético Aglaé de Oliveira.
3: Reforçamos a importância, né, desse papel do TRE e de todos os órgãos engajados, né, nessa campanha, para que seja da melhor forma possível, com diálogo, com transparência, visando sempre a sociedade e a comunicação.
4: E a CAERT não poderia ficar de fora e não seria diferente, né? Nossos afiliados, né, rádio e televisão, sempre presentes e sempre contribuindo para a melhor transparência.
1: De Florianópolis para a Rede de Notícias Acaerte, repórter Marco Aurélio Gomes.
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5: A primeira semana do inverno começou com temperaturas baixas em Santa Catarina. E o frio, além de marcar a mudança de estação, também traz benefícios importantes para a fruticultura da região. As chamadas frutas de caroço, como o pêssego, ameixa e nectarina, precisam acumular pelo menos 400 horas de frio durante o inverno para garantir um bom desenvolvimento. As baixas temperaturas favorecem o período de dormência das plantas, etapa fundamental para

uma brotação uniforme e uma safra com mais qualidade e produtividade. O engenheiro agrônomo da EPAGRE Regional de Videira, Arlindo Reck Filho, destaca que o acúmulo de frio neste início de inverno está acima da média histórica.

0: de 118 até o momento, então é bem importante para o repouso hibernal dessas fruteiras, né, para que esteja uma sequência de safra boa. E essa previsão, esse frio que está para vir aí, só vai somando, digamos, essas unidades, essas horas e unidades de frio aí, que é bem importante para as fruteiras de clima temperado.
1: Apesar dos benefícios trazidos pelas baixas temperaturas, os produtores também precisam ficar atentos ao desenvolvimento das culturas mais precoces e aos riscos de geadas.
0: Importante que o pessoal também esteja atento, né? Algumas fruteiras mais precoces e já pode ter dado a quantidade de horas de frio que elas necessitam e já está em movimentação para querer iniciar a brotação. Mas normalmente o pessoal já está preparado também com controle de geadas via irrigação para essas fruteiras mais precoces, né? Que é o caso.
1: Além das frutas de caroço, outras culturas de grande importância econômica para o meio oeste catarinense também dependem desse período de repouso uso hibernal para garantir uma boa produção.
0: No caso da uva, né, que é uma grande produção aqui na região, a parte de fruteiras de caroço em si, ameixa, pêssego, nectarina, também áreas de maçã, caqui, são todas fruteiras que necessitam desse repouso hibernal, desse acúmulo de horas de frios, para que ela possa completar, digamos assim, o seu ciclo e estar prontas para uma próxima ciclo aí com esse descanso, digamos assim, durante o período de inverno. E esse frio regular é bem importante, faz com que realmente a fruteira tenha esse repouso qualificado, digamos, em horas, assim, para depois poder ter também uma regularidade na sua brotação e produção.
1: Para auxiliar no planejamento das atividades no campo, a EPAGRE disponibiliza previsões meteorológicas e alertas de geada atualizados diariamente.
0: Acompanhem também sempre a previsão do tempo pelo site do ciram.epagre.sc.gov.br. Ali tem as informações também de previsão meteorológica para os próximos dias, normalmente para os próximos 15 dias, dá para acompanhar, assim como uma previsão qualificada para a previsão de geadas ali.
1: Com a continuidade do frio prevista para as próximas semanas, a expectativa é de que o acúmulo de horas de frio continue aumentando, beneficiando as culturas de clima temperado e contribuindo para uma safra mais uniforme e produtiva.
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3: Com a chegada do inverno, aumentam as queixas relacionadas a dores nos pés e tornozelos. As baixas temperaturas podem provocar maior rigidez muscular e articular, além de agravar problemas já existentes. O ortopedista especialista em pé e tornozelo, Dr. Mário Adames, explica por que os sintomas costumam se intensificar nesta época do ano.
4: As pessoas, elas sentem mais dor nos pés e nos tornozelos durante o inverno devido, primeiro, à temperatura do ambiente, segundo, a maior rigidez que as articulações apresentam devido ao frio e a um encurtamento da musculatura, o que leva a uma sobrecarga durante a marcha e a atividade física sobre os pés. E se o sapato não é adequado, ele pode machucar, criando bolhas ou causando mais incapacidade ou instabilidade nesses pés, levando a deformidades ou lesões nos pés e tornozelos.
3: Além do frio, o uso de calçados inadequados também podem contribuir para o surgimento de lesões, desconfortos e até deformidades. Alguns cuidados simples ajudam a prevenir complicações, principalmente entre pessoas com diabetes e problemas circulatórios.
4: Hidratar bem o pé, observar, ver se há sensibilidade, se há uma boa circulação, há um bom retorno corno, apertar a ponta do dedo e ver se a cor do dedo volta ao normal. Pacientes diabéticos com insuficiência renal, com alguma doença que leva a perda de sensibilidade, se esses sapatos têm costuras reforçadas por dentro, são salientes, isso pode levar a ferida desses pés.
3: Dr. Mário Adames também orienta sobre os cuidados na escolha dos calçados durante os dias frios.
4: Esse sapato tem capacidade de

0: Manter o pé aquecido, principalmente com o uso de meias, que não apertem saliências ósseas do pé, que o paciente tenha noção de que ele tem sensibilidade boa ou não. Então, aqueles pacientes que não têm sensibilidade boa, ver se não há costuras internas que possam levar a ferida, a pressão e úlcera do pé e, consequentemente, infecções.
1: Os cuidados com os pés e tornozelos durante o inverno ajudam a prevenir lesões, manter a mobilidade e garantir mais conforto no dia a dia. De Florianópolis, da Rede de Notícias AKRT, Carol Denardi.
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3: O governador Jorginho Melo entregou nesta segunda-feira a revitalização da SC 350 no trecho entre o entrocamento com a BR-116 em Lebon Régis. O segmento de 111 quilômetros passa por Caçador até o entroncamento com a BR-153. O investimento do governo do estado foi de cerca de R$ 96 milhões. Além disso, o trecho urbano da rodovia que passa em Caçador também ganhou revitalização nos seus 13 quilômetros, com aporte estadual de R$ 4 milhões e R$ 500 mil. A SC 350 não recebia investimentos havia mais de 20 anos e estava em situação crítica. O governador Jorginho Melo comentou sobre a importância da obra contemplada pelo programa Estrada Boa.
4: Uma alegria estar aqui em Caçador para entregar essa obra, que é uma obra importantíssima. Uma obra que estava mais de 25 anos que não tinha reparo. Também o perímetro urbano que a gente acabou fazendo. Então eu estou muito feliz em estar aqui nesse dia chuvoso para fazer essa entrega. Nós estamos com mais de 100 obras, inauguramos umas 67 e graças a Deus o governo conseguiu cumprir. Vamos chegar ao final do ano com 100% de todas as nossas SC recuperadas.
3: O prefeito de Caçador, Alencar Mendes, destacou como a rodovia impacta o desenvolvimento da região.
5: A SC 350 ela é fundamental. É exatamente o corredor de escoamento de produção e aonde liga a nossa vida. Para ir para Florianópolis, para ir para Curitiba, você vai pela 116. Para ligar com o Rio Grande do Sul, você vai pela 153. Então, Caçador é muito ligado, muito dependente a essa rodovia.
3: Para o prefeito de Lebon Régis, Marcelo Spaltz, a obra deve trazer mais segurança para uma rodovia que antes estava precária.
6: Traz a questão de segurança aos usuários, né? A tantos moradores da cidade, da nossa região, e principalmente para o escoamento do desenvolvimento econômico do município. A 350, toda ela, tem um escoamento muito grande da produção. São regiões fortes, o município de Caçador, o município de Lebon Régis, muito forte a questão da agropecuária. Pega a questão de Freiburgo, Videira também, que sai toda nessa região. Muito importante até para os visitantes que venham conhecer a nossa região, trazendo segurança, né?
3: Durante o evento, também foi assinado o termo de investimento para a construção de um pavilhão multiuso no Parque das Araucárias, em Caçador, com investimento de R$ 2 milhões. O local será destinado à realização de eventos institucionais, culturais, esportivos e comunitários. Repórter Eduardo Melo.
7: A Prefeitura de Videira prestou na manhã de hoje mais informações sobre o furto no almoxarifado da saúde. O almoxarifado da Secretaria de Saúde de Videira, que está localizado no bairro Alvorada, ele foi alvo na madrugada de ontem, quarta-feira, de furto. O local que armazena medicamentos, insumos e equipamentos usados nas unidades de saúde do município teve parte da estrutura danificada, incluindo arrombamento de portas e grades e a violação do sistema de alarme. Imagens de segurança mostram movimentação suspeita ainda na noite anterior. Por volta das 5:30 da manhã de ontem, um vigilante acionou a Polícia Militar ao perceber atividades incomuns na região. A rápida atuação das guarnições resultou na interceptação de um veículo Fiorino, onde 4 homens foram presos. No automóvel, a polícia encontrou diversos itens furtados, como motores, depuradores de ar-condicionado, caixas de som e um monitor de computador. Após o ocorrido, a Secretaria de Saúde realizou um levantamento e constatou que outros equipamentos ainda não foram localizados, incluindo televisores, micro-ondas e materiais elétricos. A suspeita é de que os envolvidos tenham feito várias viagens durante a madrugada para transportar os objetos. A Polícia Civil segue investigando o caso para identificar o destino dos itens restantes. A Secretaria de Saúde reforça o alerta à população para que denuncie qualquer tipo de venda dos equipamentos às autoridades policiais. E aqui vale um parênteses, até porque é praticamente quase que o mesmo modo de operação, já que vários outros equipamentos foram furtados de CMEIs de Videira. Pelo menos 4 centros municipais de

0: Educação entre os meses de maio e junho foram furtados, onde o equipamento de ar-condicionado era o principal alvo dos elementos. Eles retiravam o cobre e outros equipamentos para a venda e o restante da carcaça deixavam jogado no mesmo local. E a polícia aguarda ainda outras informações para poder, logicamente, chegar aí aos autores, juntamente com os demais que já foram presos na madrugada de ontem, até porque acredita-se que mais pessoas estejam envolvidas nesse tipo de furto que vem preocupando a sociedade videirense nesses últimos 2 meses. Com informações do Departamento de Jornalismo do RBV Notícias, direto de Videira, João Luiz.
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2: México sediou a Copa do Mundo de Futebol Masculino pela primeira vez no ano de 1970. Já na década posterior, em 86, voltou a receber os jogos da principal competição internacional de seleções nacionais. Nas duas ocasiões, seleções sul-americanas foram campeãs. Primeiro em 70 o Brasil e depois, em 86, a Argentina. Eu sou o jornalista Diego Brião e o Estação História é uma produção RWCast, que é a central de podcasts do Grupo Rádio Web. Te convido para, a partir de agora, relembrarmos as Copas do Mundo de 1970 e de 86, ocorridas no México. A Copa de 1970 foi a nona edição do torneio. Naquele momento, 16 seleções integravam a disputa. O Brasil, por exemplo, compôs o Grupo 3, junto à Inglaterra, Romênia e Tchecoslováquia. A estreia ocorreu contra a Tchecoslováquia e terminou com vitória brasileira por 4-1. Na segunda rodada, ocorreu um novo triunfo, 1-0 diante da Inglaterra, que era a então atual campeã do torneio. A última rodada da fase de grupos também terminou em resultado positivo para a seleção brasileira, que era treinada por Mário Zagallo, 3-2 contra a Romênia. A busca pelo tricampeonato, a partir da fase eliminatória, teve sequência contra a seleção peruana, na fase de quartas de final. A classificação brasileira foi garantida a partir de uma vitória por 4-2. Na semifinal, a equipe adversária foi a seleção do Uruguai. De virada, o Brasil ganhou este duelo por 3-1 e avançou à quarta final de Copa do Mundo para buscar o tricampeonato. Vale lembrar, o Brasil havia sido campeão em 1958 na Suécia, diante dos anfitriões, e em 62 no Chile contra a Tchecoslováquia. Em 1950, jogando em casa, o Brasil foi derrotado na final pelo Uruguai, tendo ocorrido naquela ocasião o primeiro vice-campeonato mundial da seleção brasileira. Depois de vencer justamente os uruguaios na semifinal da Copa de 70, o Brasil enfrentou a Itália na final. Os dois países buscavam o tricampeonato naquele momento, e ele foi conquistado pela seleção brasileira, que ganhou a partida decisiva com gols dos atacantes Pelé e Jairzinho, do meio-campista Gerson e do lateral direito Carlos Alberto Torres. Quando o jogo estava 1-0, a partir do gol feito por Pelé, o atacante Roberto Boninsenha chegou a fazer o gol de empate, que depois foi superado pelos outros 3 gols brasileiros que decretaram o triunfo por 4-1 contra os italianos.
3: A Copa de 70, né, foi escolhida para ter como sede o México, né, porque o México já tinha organizado a Olimpíada, né, de 1968, então já era um país estruturalmente preparado, né. Se você pegar a lista, né, de Copas do Mundo, você vê que em muitos momentos, ou quase em todos os momentos, a gente tem a FIFA intercalava, né, Europa, América, Europa e América, né. E na época já tínhamos Copa no Uruguai, a de 30, o Brasil já tinha sediado a Copa de 50, só a Argentina que não, né? A Argentina vai sediar a Copa em 78, mas aí o México foi escolhido pela estrutura, né? E é um país muito amigável em relação ao Brasil. E tanto é que em 1970 o México, por exemplo, no jogo contra do Brasil contra a Inglaterra, o segundo jogo, Inglaterra era campeã do mundo, né? O México torce contra a Inglaterra, porque a Inglaterra levou para o México um amplo carregamento de água mineral, porque tinha aquela história que a água do México

0: México não fazia bem, aquela coisa toda, né? E sempre foram pessoas muito amigáveis, né? E que torceram pro Brasil até o último momento, né? E o México foi eliminado pela Itália nas quartas de final, né? Ou seja, na final, toda a torcida do México estava a favor do Brasil.
1: Thiago Berraich é jornalista e autor de livros sobre a Copa do Mundo, como, por exemplo, a obra intitulada 1970, O Brasil é Tri, a conquista que eternizou a seleção brasileira. Esta obra foi publicada pela editora Letras do Pensamento. Thiago concedeu entrevista ao Estação História.
2: Em 1986, a Copa do Mundo foi disputada no México pela segunda vez. 24 seleções fizeram parte daquela edição, que era a 13ª da competição internacional. A campanha brasileira se estendeu até as quartas de final. Na fase de grupos, a seleção, que era treinada por Tele Santana, liderou a chave D, com 3 vitórias em 3 partidas. 1-0 contra a Espanha, 1-0 diante da Argélia e 3-0 na Irlanda do Norte. Na fase de oitavas de final, o Brasil goleou a Polônia por 4-0. A eliminação do torneio ocorreu na etapa seguinte, nas quartas de final. Depois do empate por 1-1 com a França no tempo regulamentar, a seleção brasileira foi derrotada nas penalidades máximas por 4-3. A Argentina conquistou o segundo título de Copa do Mundo em 1986 no México, superando a Alemanha Ocidental na final por 3-2.
0: Aí, em 1986, tem aquela história da Colômbia, que a Colômbia ia sediar a Copa, mas por inúmeros fatores, a FIFA acabou deixando a Colômbia de lado, e o país, naquele instante, que tinha ainda uma estrutura organizada já que poderia receber a Copa, foi o próprio México, né? Então, assim, é um país muito amigável, é um país que tem, claro, problemas de segurança pública, como o Brasil, né? Mas é uma nação muito amiga e uma nação apaixonada por futebol. Eu acho que esse também é um fator primordial.
2: As melhores campanhas da seleção mexicana em Copas do Mundo até a 22ª edição, ou seja, até a edição do Catar em 2022, estenderam-se até a fase de quartas de final, ambas em edições realizadas no próprio México, em 70 e 86. Na primeira vez, o México perdeu para a Itália nesta etapa do torneio por 4-1, e na segunda, para a Alemanha Ocidental, também por 4-1, porém nos pênaltis, depois do empate sem gols no tempo regulamentar. Origens das informações utilizadas ao longo desta edição: Federação de Futebol Internacional Associado, FIFA, Confederação Brasileira de Futebol, CBF, e a entrevista concedida pelo jornalista e escritor Thiago Berraich. Edição Mário Melo, produção e reportagem Diego Obrião.
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4: Com a chegada do inverno, os casos de gripes e outras doenças respiratórias costumam aumentar. Por isso, manter a vacinação em dia é uma das principais formas de prevenção e proteção da saúde. A campanha de vacinação continua e a orientação é para que a população procure a unidade básica de saúde e verifique a situação da sua caderneta de vacinação. E para falar sobre a importância da imunização nesse período, conversamos com a enfermeira da UBS de Tangará, Josiane Pontel.
5: Os vírus que mais circulam e que causam as síndromes gripais são a influenza A, influenza B e Covid-19. Esses vírus causam febre, tosse, dor de cabeça, dor de garganta, dor no corpo. Se você está com esses sintomas, é indicado que procure a sua unidade de saúde para consulta, diagnóstico e tratamento. Em nossas unidades de saúde e também no hospital, temos disponível o teste rápido, que identifica a influenza A, influenza B e Covid-19. Para realizar o teste, é necessário ter indicação médica ou de enfermagem, após consulta e avaliação do profissional. É necessário pelo menos 24 horas de início de sintomas, caso contrário, pode não aparecer no teste. O afastamento das atividades é de pelo menos 5 dias a partir do início dos sintomas, podendo variar de acordo com a condição de saúde de cada paciente e da conduta médica. O Tamiflu, medicamento utilizado para a influenza, é indicado apenas para casos mais graves ou em grupos específicos que tenham

0: o risco de piora do quadro, como idosos, crianças menores de 2 anos, gestantes ou pessoas portadoras de doenças crônicas. A vacinação é uma das formas mais eficazes de evitar a doença. A vacina contra a influenza está disponível agora para o público geral. Então, todas as pessoas que tiverem interesse podem estar vindo até a sala de vacinas para aplicação. A vacina contra a COVID-19 também está disponível para crianças menores de 5 anos, idosos e pessoas com doenças crônicas.
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2: O município de Ibiam esteve representado no Fórum de Defesa e Proteção Civil de Santa Catarina, evento que reuniu autoridades, gestores públicos e especialistas para debater ações voltadas à prevenção, gestão de riscos e fortalecimento da defesa civil nos municípios catarinenses. O encontro proporcionou a troca de experiências, apresentação de novas estratégias e discussão de políticas públicas que buscam tornar as cidades mais preparadas para enfrentar situações de emergência e desastres naturais, além de reforçar a importância do planejamento e da atuação integrada entre os órgãos públicos. A participação de Ibiam reforça o compromisso da administração municipal com a segurança da população, buscando conhecimento, qualificação e novas ferramentas que possam contribuir para o desenvolvimento de ações preventivas e para uma resposta cada vez mais eficiente em situações de risco. E quem faz um balanço da participação do município no Fórum de Defesa Civil e Proteção de Santa Catarina, destacando os principais temas debatidos e os benefícios que esses conhecimentos podem trazer para Ibiam, é o prefeito Camilo Gatti.
3: Assim, ó, a Defesa Civil, como em qualquer outro município, é um ponto fundamental. A gente está percebendo isso. Desde o primeiro momento que a gente assumiu a gestão, a gente já percebia e sabia a importância da Defesa Civil. A gente conseguiu estruturar a parte do município aí, conseguimos buscar parcerias com o governo do estado, também deixou aqui meu agradecimento ao governo do estado e a toda a Secretaria de Proteção e Defesa Civil, que está sempre nos auxiliando. Então tivemos vários investimentos desse setor para dentro do município de Ibiam, de diversas formas, tanto com recursos, como ajuda financeira, quanto a ajuda de sistema, de conhecimento. E o nosso diretor de Defesa Civil esteve participando desse fórum catarinense aí, aonde que trouxe dinâmicas diferentes para o enfrentamento das questões climáticas que vem a surgir no nosso município, pois já tem previsão para que isso aconteça, e nós estamos fazendo o possível. A gente sabe que a proteção é sempre importante, mas não é uma coisa 100% que não vai ter nenhum desastre, não vai ter nenhuma inundação, mas nós estamos preparados com esse fórum aí que a gente participou. Conseguimos trazer conhecimento distinto para que a Defesa Civil funcione melhor. Estamos trabalhando também com um projeto aqui piloto com o técnico de informática dentro do município, onde que a gente vai conseguir fazer um monitoramento dos rios e a quantidade, o volume de chuva totalmente online. Então estamos trabalhando com esse projeto, está em fase inicial, mas nos próximos dias a gente vai conseguir também trazer esse projeto, e vai ser um projeto importante que a população vai ter acesso a ele. Vai ser um aplicativo de monitoramento, isso aí vai ser muito, muito usado, principalmente para aquelas pessoas que têm as suas propriedades próximo ao rio ou que enfrentam ou já enfrentaram inundação.
2: Para o RBV Notícias, Jean Salve.
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5: Santa Catarina chegou à marca de 12 indicações geográficas reconhecidas pelo Instituto Nacional da Propriedade Industrial. O mais novo registro foi concedido ao alho roxo produzido no Planalto Catarinense, que recebeu a denominação de origem. A nomenclatura é destinada a produtos em que as características e qualidades estão diretamente relacionadas ao território onde são produzidos. A conquista é resultado de um trabalho coletivo da Secretaria de Estado da Agricultura e Pecuária, EPAGRE, em parceria com SIDASC, SEBRAE, UFSC e COPAR. Segundo o secretário de Estado da Agricultura e Pecuária, Admir Dalla Corte, o reconhecimento

0: Toma conquista que valoriza o produto e os produtores de todo o agronegócio catarinense. O presidente da EPAGRE, Dirceu Leite, comenta sobre a importância do reconhecimento para a agricultura do estado.
1: Essa conquista demonstra que o território, o clima, o solo e principalmente o conhecimento das famílias agricultoras resultam em um produto único que não pode ser reproduzido em outro lugar do país. Essa indicação também representa novas oportunidades para os agricultores catarinenses. Fortalece a identificação regional, amplia a competitividade do produto e ajuda a preservar conhecimentos e práticas construídas por gerações.
0: Reconhecido pela coloração roxa intensa, aroma marcante e maior concentração de compostos voláteis, o alho roxo do Planalto Catarinense se destaca pelas condições únicas de clima, solo e pelo saber tradicional acumulado pelos produtores da região. O reconhecimento abrange os municípios de Caçador, Lebon Regis, Fraiburgo, Monte Carlo, Brunópolis, Curitibanos e Frei Rogério. Entre as 12 indicações geográficas de Santa Catarina estão a uva Goethe, linguiça Blumenau, cachaça e aguardente de Luiz Alves, frescal de São Joaquim e agora o alho roxo do Planalto Catarinense. Repórter Eduardo Melo.
2: O inverno chegou e com ele aumentam os gastos com energia elétrica nas residências. Em Santa Catarina, onde as temperaturas costumam cair bastante nessa época do ano, muitos consumidores acabam levando um susto quando recebem a conta de luz. Segundo a Celesc, o problema nem sempre está na tarifa, mas no uso inadequado de alguns equipamentos, que se tornam mais frequentes durante os dias frios. O engenheiro eletricista e gerente de projetos da Divisão de Eficiência Energética da Celesc, Rodrigo José Hoffmann, explica quais são os principais vilões do consumo nesta época de frio intenso.
3: O principal deles, tá, que consome em torno de 25% a 35% da nossa conta de energia, que é o chuveiro elétrico, estimar um tempo de banho em torno de, no máximo, 10 minutos.
2: Além do chuveiro, a Celesc chama atenção para desperdícios que passam despercebidos no dia a dia. Um deles é deixar luzes acesas em ambientes vazios.
3: A lâmpada eu costumo associar com uma torneira pingando. Quando tu tem uma torneira de água que ela tá pingando, ela te incomoda, ela faz barulho. O que que tu vai fazer? Tu vai procurar um encanador para resolver o problema daquela torneira. Uma lâmpada acesa, ela não faz barulho, ela não cheira. Aquela lâmpada que você não apaga, ela vai ser computada lá no seu medidor de energia.
2: E não é só a iluminação que exige cuidado. Rodrigo José, da Celesc, pontua que alguns eletrodomésticos usados com mais frequência no inverno também podem pesar na conta.
3: Esses aparelhos, chuveiro elétrico, o ar-condicionado, a lavadora de roupa, a secadora de roupa, são aparelhos que consomem muita energia agora nos períodos de inverno. Uma dica muito importante na secadora de roupa é torcer bem as roupas antes de colocá-la na máquina. Então, ou seja, nós vamos lá torcendo, tirando o máximo de água que a gente consegue tirar dessa roupa e colocamos ela no aparelho. Ou seja, respeitamos o intervalo entre uma fileira de roupa e outra. Assim o ar consegue passar por dentro dessa secadora e ela seca mais rápido.
2: A Celesc também orienta manter a limpeza e a manutenção dos eletrodomésticos em dia. Com o uso consciente e pequenas mudanças de hábito, é possível economizar energia sem abrir mão do conforto durante o inverno e nem passar frio. De Florianópolis, da Rede de Notícias Acaerte, Carol Denardi.
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5: Diversos consumidores já tiveram uma cobrança não reconhecida, uma dificuldade para cancelar um serviço ou aquela taxa que apareceu sem ninguém avisar. Mas afinal, quais são as empresas que mais geram reclamações dos consumidores em Minas Gerais? No Dia Mundial do Consumidor, o PROCON do Ministério Público de Minas Gerais divulgou um levantamento que mostra os principais problemas enfrentados pelos mineiros nas relações de consumo. Entre janeiro de 2025 e janeiro de 2026, a plataforma para o consumidor, que reúne dados dos PROCONs já integrados ao Sistema Nacional, registrou mais de 250 mil reclamações no estado. Os segmentos que mais geram reclamações são bancos, operadoras

0: de telefonia e entidades sem fins lucrativos. A coordenadora da assessoria jurídica do PROCON MPMG, Cristiane Pedersoli, explica por que essas empresas aparecem no topo do ranking.
1: Os bancos e as telefônicas liderarem o ranking não é uma surpresa para nós que trabalhamos na defesa do consumidor. Na verdade, eles lideram há muitos anos. Infelizmente, apresentam condutas que são reiteradas. Nós percebemos uma resistência dessas grandes telefônicas e das instituições financeiras em adequar as suas condutas e melhorar os serviços prestados ao consumidor. Mesmo que a fiscalização seja atuante, temos muita punição às essas instituições, a verdade é que elas fazem uma conta e consideram, às vezes, mais vantajoso descumprir o Código de Defesa do Consumidor do que adequar as suas condutas.
0: Já entre os problemas mais relatados, o crédito consignado aparece no primeiro lugar, com mais de 44 mil registros.
1: Ele tem muitas vezes juros menores, tem uma aprovação fácil, o desconto é feito de forma automática na folha de pagamento, tem parcelas fixas, então você já consegue ter uma previsibilidade, mas na verdade ele tem inúmeros problemas e por isso ele é campeão de reclamações nos nossos rankings. Ele gera uma sensação no consumidor de que ele vai ter um dinheiro extra e na verdade ele está se endividando, então ele é uma das grandes causas do superendividamento hoje no Brasil.
0: Cristiane explica que muitos casos envolvem aposentados.
1: O grande destaque no ano de 2025, no ranking de reclamações do Proconsumidor, são essas entidades sem fins lucrativos, que em regra são associações de aposentados e pensionistas que têm aumentado cada dia no mercado e, na verdade, o que elas fazem é simular contratações que não existem. Então, as pessoas, os aposentados, não sabem que são afiliados, eles sequer manifestaram o desejo de se filiarem a essas associações e elas muitas vezes falsificam a assinatura desses aposentados e começam a cobrar semestralidades ou mensalidades nos seus contra-cheques.
0: Na lista também aparecem reclamações envolvendo os cartões de crédito, débito e cartões de lojas, principalmente por falta de transparência na hora da contratação e juros considerados abusivos. Outro problema frequente são as contas bancárias, com cobranças de tarifas que muitas vezes o consumidor não deveria pagar e dificuldades para encerrar contratos. O PROCON MPMG orienta que antes de fechar qualquer negócio, o consumidor pesquise o histórico da empresa. A transparência continua sendo a principal ferramenta para evitar prejuízos. E quando um problema acontecer, o primeiro passo é procurar a empresa. Caso não haja solução, o consumidor pode buscar o PROCON ou registrar a reclamação na plataforma consumidor.gov.br. Do Ministério Público de Minas Gerais, para a agência Rádio Web, Vinícius Araújo.
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5: O governo do estado realizou nesta quarta a maior entrega da história de viaturas para o Corpo de Bombeiros Militar de Santa Catarina. Foram 56 novos caminhões de combate a incêndio e resgate. O investimento chegou a R$ 76 milhões entre 14 autotanque e 42 autobomba-tanque e resgate. Juntos, os veículos formam o núcleo de resposta de emergências da corporação. No ato, também foi realizada a assinatura de incorporação de 630 praças temporários ao Corpo de Bombeiros Militar de Santa Catarina e 975 policiais militares temporários à Polícia Militar. Governador Jorginho Melo comenta sobre os investimentos na segurança pública.
6: Nós estamos fazendo a maior entrega da história dos 100 anos do bombeiro. Estamos gastando quase R$ 77 milhões para dar condições da instituição ter condições plenas de quando chamada para resolver. A gente sabe da dedicação deles, o zelo deles. E também estamos chamando, estamos incorporando 1.635 entre policiais militares e bombeiro militar, para que eles possam reforçar o nosso atendimento. A gente já chamou 1.200, agora estamos chamando mais esses 1.600 para que eles possam suprir e reforçar o policiamento, que é a proteção do catarinense. Além de gente, estamos dando estrutura, esses caminhões, que são coisa de primeiro mundo.

0: para que os bombeiros possam atuar.
1: O comandante-geral do Corpo de Bombeiros Militar de Santa Catarina, Coronel Fabiano de Souza, fala sobre o reforço na estrutura da corporação.
2: É a maior entrega de veículos pesados num único ato da história dos 100 anos do Corpo de Bombeiros Militar de Santa Catarina. E não serão apenas esses 56 caminhões entregues nesse ano. São 56 caminhões entregues ao mesmo tempo, no mesmo dia, na mesma solenidade. Porque o número de caminhões, ambulâncias, veículos 4x4, sem dúvida nenhuma, neste ano do centenário e neste período, desde 2023 para cá, fazem com que os investimentos no Corpo de Bombeiros sejam marcados na história como os maiores já vistos em 100 anos de corporação.
1: O comandante-geral da Polícia Militar de Santa Catarina, Coronel Emerson Fernandes, fala da importância do reforço no quadro da PMSC.
3: Hoje a gente testemunha dois marcos históricos aqui, com a incorporação do Serviço Militar Estadual Temporário, com o ingresso de mais de 1.600 profissionais de segurança pública, sendo aproximadamente 1.000 policiais militares. Isso representa mais de 10% do nosso efetivo ativo da corporação, que ainda este ano estarão ombreando com os demais policiais militares no incremento da segurança pública em Santa Catarina, nas mais diversas regiões do estado. Eles serão aproveitados no nosso policiamento ostensivo, policiamento em eventos, bike patrulha, enfim, diversos processos e modalidades de policiamento que reforçarão a segurança em todas as regiões do estado, num instituto pioneiro, né, um instrumento do militar temporário, Santa Catarina, mais uma vez, pioneira na esfera de segurança pública no cenário nacional.
1: Após a incorporação, os integrantes seguirão para as etapas de formação e preparação necessárias ao desempenho das funções previstas no programa. Repórter Marcos Lamperti.
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7: As medidas do governo estadual para a prevenção e mitigação dos efeitos do fenômeno El Niño foram tema de reunião da comissão mista instalada na Alesc para tratar do tema. O secretário de Estado de Proteção e Defesa Civil, Coronel Fabiano de Souza, apresentou aos deputados relatórios e cronogramas de ações durante o primeiro encontro do colegiado, realizado na quinta-feira, 25 de junho. Santa Catarina, historicamente vulnerável a desastres naturais como enchentes e deslizamentos, está entre os estados brasileiros mais expostos aos impactos do fenômeno, previstos para o segundo semestre. O secretário disse que Santa Catarina já está em estado de alerta climático e que uma série de medidas estão sendo tomadas em caráter preparatório. Um comitê de gestão de crise foi montado envolvendo diversas estruturas do governo para o enfrentamento ao El Niño, como explicou Fabiano de Souza.
8: Todos os planejamentos das secretarias correspondentes para o enfrentamento estão sendo desenvolvidos com o apoio da Proteção e Defesa Civil. Todo o levantamento logístico necessário para uma atuação junto aos municípios estão sendo levantadas, algumas adiantadas. Cito como exemplo a preparação, estoque de produtos humanitários não perecíveis.
7: O secretário afirmou que foram encaminhados kits de estruturação a todos os municípios do estado, caminhões-pipa para o abastecimento de água em casos de estiagem, além de ações de desassoreamento, limpezas de rios e entregas de pontes e cabeceiras por meio de convênios com as cidades catarinenses. O presidente da comissão mista, deputado Alex Brasil, do PL, pontuou que a presença do secretário foi fundamental para que os parlamentares tenham um direcionamento sobre como poderão auxiliar o governo diante de situações de catástrofe.
9: Elucidou muitos, né, dos nossos dilemas aqui, nossas preocupações, de que forma podemos estar preparados para uma situação extraordinária como é o Niño desse ano. Percebemos com clareza que o governo do estado vem se preparando, o que nos dá mais segurança, e a gente espera, com certeza, enquanto Poder Legislativo, contribuir ainda mais para esse trabalho da Defesa Civil.
7: Da Rádio Alesc, Gustavo Milioli.
5: Os contribuintes de Santa Catarina agora têm mais uma opção para pagar impostos estaduais, como o IPVA. Uma lei aprovada pela Alesc permite o uso de cartão de débito ou crédito para quitar tributos e multas devidos ao Estado. A nova legislação vale para pessoas físicas e contempla operações digitais, tanto online quanto offline. A proposta busca facilitar a regularização de débitos junto ao poder público. Segundo o autor da lei, o deputado Matheus Cadorim, do Partido Novo, a

0: A medida moderniza o sistema de arrecadação e oferece mais praticidade para os catarinenses.
1: É possível agora também pagar o tributo com mais esta facilidade, tendo aí a possibilidade de parcelamento dos impostos e também de você ganhar milhas, né, pagando imposto através do seu cartão de crédito. Trazendo essa facilidade vai ser bom para o catarinense também e bom para o governo, novamente, porque diminui aí a inadimplência.
0: A legislação também determina que o Estado não poderá cobrar custos adicionais pela escolha dessa forma de pagamento. Caso existam taxas relacionadas à operação financeira realizada por terceiros, como banco ou operadora de cartão, o contribuinte deverá ser informado previamente sobre qualquer alteração no valor final da cobrança. Acompanhe mais informações em tempo real nas redes sociais no @AssembleiaSC. Da Rádio Alesc, Eduarda Demenec.
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4: O governador Jorginho Melo lançou nesta quarta o edital para a licitação das obras do primeiro lote da Via Mar, a maior obra rodoviária da história de Santa Catarina, que vai conectar a Grande Florianópolis à região norte do estado. Com investimento previsto de R$2,2 bilhões, o trecho inicial tem 25,7 quilômetros de extensão entre a SC-486 em Itajaí e a SC-414 entre Luiz Alves e Navegantes. O segmento vai contar com 4 pontes, 4 viadutos e 3 obras de contenção em um trecho que cruza a BR-470 e a SC-412, a rodovia Jorge Lacerda. Ao todo, a Via Mar terá 145 quilômetros ligando o contorno viário da Grande Florianópolis e Joinville. A nova rodovia vai contar com 3 pistas em cada sentido e velocidade máxima de 120 quilômetros por hora. Governador Jorginho Melo explica que a ideia é que o Estado inicie a obra e os outros trechos sejam feitos por meio de uma parceria público-privada.
5: É um dia histórico hoje. A região colapsou. Vocês sabem disso. Todo dia vocês se debatem com isso. E nós não podemos mais esperar. Qual foi a decisão do governo? A decisão dessa obra de 145 quilômetros, nós abraçarmos o primeiro lote para materializar a obra. Nós vamos gastar, a licitação é 2 milhões 180. Lançamos hoje a licitação. Tem que ser uma empresa de porte, não interessa quem seja e de onde venha, com critérios técnicos, e depois tem 42 meses para fazer a obra. E aí, paralelamente, nós estamos tocando a PPP, que é o total da obra, os 145 quilômetros. Quem vencer a PPP vai nos devolver esses 2 bilhões que nós estamos aportando. Então é uma obra que vai definitivamente resolver. Então, como a gente não pode esperar, nós estamos fazendo, tomando essa iniciativa, uma atitude corajosa. A gente teve que arrumar 2 bilhões, fora os 5 que gastamos para recuperar a estrada, mais os 2,5 para a estrada rural, 2 bilhões que a gente gastou a mais na saúde. Enfim, nós arrumamos dinheiro para materializar essa obra.
4: Para a vice-governadora Marilisa Bem, a obra será um marco histórico para Santa Catarina.
6: Hoje é um grande dia para Santa Catarina, é um marco histórico. A obra da Via Mar, tão esperada pelos catarinenses, e que só o governador Jorginho Melo teve a coragem de realizar. Hoje estamos lançando aqui uma obra histórica que será lembrada por muitos e muitos anos. Por quê? Porque a nossa BR-101 está colapsada. Nós não conseguimos autorização para mexer nessa BR-101. E hoje, com a coragem, com a valentia e com a visão de futuro do nosso governador Jorginho Melo, nós estaremos lançando uma obra que realmente será lembrada pelos nossos netos.
4: O secretário de Estado de Infraestrutura e Mobilidade, Ricardo Grando, detalha os próximos passos para o início das obras.
7: O governador hoje assinou o decreto que já está publicado para que a gente possa começar o lote 4, que é o primeiro trecho de 145 quilômetros no total. Esse lote 4 são 24 quilômetros. Aí iremos começar aqui por Itajaí, a partir da interseção da Antônio Raio, da 486, em direção a Luiz Alves, a 414. São mais de 24 quilômetros e iniciaremos por aqui. Um custo de R$2,180 milhões. O processo estatório foi lançado. Nós iremos acolher as propostas no dia 21 de setembro, né, e a partir daí aí, obviamente,

0: Realmente, todo o rito para que a gente possa fazer a seleção da empresa e depois iniciar a obra. Uma obra que tem o prazo de 42 meses para finalizar. Uma obra que coroa aquilo que a engenharia catarinense pôde produzir. E nós temos certeza que esse é um marco para Santa Catarina, para o norte de Santa Catarina, para todo o sul do Brasil, que utiliza hoje a 101 colapsada. Então, uma iniciativa importante, né? Um projeto ousado, mas o governador Jorginho determinou que se fizesse e hoje aqui estamos materializando.
1: O presidente da Associação dos Municípios da Foz do Rio Itajaí e prefeito de Itajaí, Robson Coelho, comemora o fato da obra começar pela região.
2: Primeiro que a gente está muito lisonjeado com esse evento aqui na nossa cidade, é uma obra aguardada. O governador Jorginho Melo anunciou já no início do mandato. Nós cansamos da inércia e das falsas promessas com relação à BR-101. Nós estamos buscando a nossa alternativa com recursos próprios, a Via Mar, um projeto importante que vai conectar de Joinville até Florianópolis, passando obviamente por Itajaí, vai ajudar no escoamento de carga, segurança, mobilidade, geração de empregos aqui para todos nós. E a gente fica muito feliz porque são divididos em 5 lotes e o primeiro lote, né, que é o lote 4, o primeiro lote a ser anunciado, o lote 4, né, começa por Itajaí, envolvendo um trecho Luiz Alves Navegantes até Itajaí. E que vai ficar muito próximo de uma obra que nós estamos planejando aqui na nossa cidade, que é a conexão também da Jorge Lacerda e Antônio Raio. Então, uma obra importante, fundamental para o desenvolvimento da nossa cidade, da nossa região, do nosso estado. 3 pistas para ir, 3 pistas para voltar. Então, a gente está muito feliz com esse momento.
1: O investimento total na Via Mar deve superar os 7 bilhões de reais. Repórter Marcos Lamperti.
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4: A vacinação contra a dengue para a população de 10 a 14 anos de idade segue disponível em Santa Catarina, mesmo após a suspensão de aplicação do imunizante desenvolvido pelo Instituto Butantan por determinação do Ministério da Saúde. Isso ocorre por se tratarem de vacinas diferentes. A solução aplicada há 2 anos para os adolescentes no estado é a Kedenga, do laboratório japonês Takeda, que foi incorporada ao Programa Nacional de Imunizações. O diretor de Vigilância Epidemiológica do Estado, João Fuch, explica.
5: Nós temos 2 vacinas na estratégia de proteção contra a dengue. Uma que começou lá em 2024, do laboratório Takeda, né, uma vacina chamada Kedenga, e uma vacina que entrou no Sistema Único de Saúde agora, nesse ano, do laboratório Butantan. Essa era uma vacinação ainda restrita, né, haviam poucas doses disponíveis, então a estratégia inicial definida pelo Ministério da Saúde era vacinar profissionais de saúde, da atenção primária, do Sistema Único de Saúde, e que teve, então, uma suspensão temporária, já que foram identificados alguns eventos graves, apesar de uma proporção muito pequena ainda, para que, de fato, a gente possa fazer os esclarecimentos e entender se há só uma relação temporal ou se também há uma relação de causa e efeito. Então, de fato, a vacinação do laboratório Butantan suspensa temporariamente, mas a do laboratório Takeda, focada em adolescentes de 10 a 14 anos de idade, continua normalmente.
4: A Secretaria de Estado da Saúde recomenda que pais, mães e responsáveis verifiquem a situação vacinal dos adolescentes de 10 a 14 anos de idade e procurem os postos de vacinação para iniciar ou completar a imunização contra a dengue, se necessário. O diretor de Vigilância Epidemiológica do Estado, João Fuch, orienta.
5: Essa vacinação continua disponível em todos os municípios catarinenses, uma vacina que é de 2 doses, com intervalo de 90 dias. Lembrando que uma vacinação começou lá em 2024. A gente já recebeu até o momento pouco mais de 500 mil doses do laboratório Takeda. Boa parte delas já foi distribuída ao longo desses 2 anos. Então é um fluxo contínuo. A gente recebe no Ministério da Saúde, encaminha para as regionais de saúde, que vão encaminhar para os municípios. Tem doses disponíveis. É importante as pessoas buscarem informação no município, onde é que elas estão sendo ofertadas, em qual unidade de saúde, para colocar em dia, né? Lembrando que ainda é um público prioritário pequeno. A gente gostaria de estar vacinando mais pessoas. A gente sabe do impacto da doença. Mas é um público que está recebendo essa possibilidade de se vacinar contra a dengue, né? Lembrando que é uma vacina que tem como principal objetivo reduzir gravidade, reduzir o impacto da doença. Continuem vacinando, continuem procurando a vacina para que, de fato, a gente proteja essa parcela da população.
4: 156 municípios de Santa Catarina registram casos prováveis de dengue em 2026, conforme dados do Centro de Informações Estratégicas para a Gestão do Sistema Único de Saúde no Estado. De Florianópolis, da Rede de Notícias Acaerte, Cadu Reis.
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1: Ele parece ter demorado um pouco, mas agora chegou com tudo. Os primeiros dias do inverno mostraram que o frio veio com força em Santa Catarina. A frente fria derrubou as temperaturas em todo o estado. E frio com umidade é a combinação perfeita para abalar a saúde do catarinense se não houver prevenção. Aqui no estado, os vírus respiratórios têm provocado um aumento preocupante nas internações por síndrome respiratória aguda grave, especialmente entre crianças, idosos e pessoas com comorbidades. Do início do ano até o momento, já foram registradas mais de 5.500 hospitalizações, além de 255 óbitos pela síndrome, associados a vírus respiratórios no estado. E a principal arma para evitar esse cenário preocupante está sofrendo com a baixa adesão. Apesar da ampla disponibilidade das doses, a cobertura vacinal dos grupos prioritários em Santa Catarina é de apenas 44%. Como detalha o diretor da Diretoria de Vigilância Epidemiológica do estado, João Augusto Fuch.
2: Um número importante de internações por síndrome respiratória aguda grave, alguns vírus envolvidos, mas principalmente vírus da influenza, que a gente tem vacina disponível. Então, certamente, é o momento de reforçar as medidas de prevenção. E quando a gente fala da influenza, especialmente da vacinação, a gente começou um processo de vacinação ainda no final do mês de março, e até agora, né, entre os grupos prioritários, a gente tem uma cobertura de apenas 44%. Cobertura que chega a ser menor quando a gente olha especificamente crianças, por exemplo, que tem uma cobertura abaixo de 40%.
1: João Augusto reforça que outras vacinas importantes também estão disponíveis.
2: Lembrando que existem algumas outras vacinas disponíveis também para vírus respiratórios, a vacina do vírus sincial respiratório para gestantes, que é importante, a vacina da Covid-19 para alguns grupos prioritários, então é importante procurar uma unidade de saúde, atualizar toda a caderneta de vacina.
1: Mas além das vacinas, os cuidados diários em todos os ambientes são fundamentais.
2: Manter os ambientes arejados, higienização das mãos, seja com água e sabão ou com álcool gel, a etiqueta da tosse, pessoas sintomáticas usar a máscara, procurar uma unidade de saúde, enfim. Essas são medidas importantes para diminuir o risco de transmissão.
1: Proteção que não dá para deixar para amanhã. As doses das vacinas estão nos postos de todos os municípios catarinenses. Não espere este inverno ficar ainda mais rigoroso para se prevenir. Vá até a unidade de saúde mais próxima de sua casa e atualize a sua caderneta. De Florianópolis, da Rede de Notícias ACAERT, Carol Denardi.
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4: A Alesc sediou o segundo simpósio catarinense de prevenção de quedas em pessoas idosas. O evento reuniu profissionais da saúde, pesquisadores, gestores públicos, representantes de entidades e integrantes da sociedade civil para debater estratégias voltadas à segurança, à autonomia e à qualidade de vida da população idosa. Durante a programação, especialistas abordaram os fatores de risco associados às quedas, medidas de prevenção, adaptação de ambientes e a importância de políticas públicas voltadas ao envelhecimento da população. O tema ganha relevância diante do aumento da população idosa e dos impactos que as quedas representam para a saúde e a qualidade de vida dessa faixa etária. O seminário foi proposto pelo deputado Sérgio Mota, do Republicanos, presidente da Comissão dos Direitos da Pessoa Idosa da Alesc, que destacou a importância da conscientização e da prevenção para reduzir acidentes.
5: Nós sabemos que a longevidade é muito importante, mas não adianta chegar na longevidade se não tiver qualidade de vida. Então, hoje o assunto aqui abordado sobre a queda é muito importante, porque nós sabemos que a queda numa pessoa jovem é diferente de uma pessoa idosa que já está, né, com a sua estrutura um pouco já, enfim, fragilizada, então precisa de ter muitos cuidados.
4: A fisioterapeuta Núbia Carelli, presidente da Regional Catarinense da Sociedade Brasileira de Geriatria, ressaltou a necessidade de ações permanentes de orientação, acompanhamento e estímulo à atividade física para a prevenção de quedas.
6: O nosso objetivo com esse evento hoje é conscientizar mobilizar gestores, profissionais da saúde, pessoas idosas, todos os profissionais que atendem essas pessoas sobre a

0: importância de debate desse tema, uma vez que é uma condição que acomete muitas pessoas idosas, mas não é normal do processo do envelhecimento.
1: Outro tema discutido foi a atuação integrada dos profissionais da saúde e das instituições de atendimento à pessoa idosa. A fisioterapeuta e palestrante Fabiane Vaz destacou a importância do trabalho multidisciplinar para identificar riscos e promover intervenções precoces.
2: Hoje em dia, no Brasil, nós temos um número muito grande de estudos científicos, né? Um embasamento muito grande, muitos documentos, muitas cartilhas, mas, de fato, o que está faltando ainda é justamente uma política pública centrada especificamente na prevenção de quedas idosas. Né? Então, hoje está em tramitação, isso já está acontecendo, a gente tem um projeto de lei que foi iniciado em 2024, então está sendo aprovado, né, por Câmara, Senado, enfim, está acontecendo todo esse processo para que a gente consiga mesmo, né, ter isso já como fazendo parte da nossa agenda nacional.
1: Da Rádio Alesc, Gustavo Miglioli.
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2: Alô, Brasil! Está no ar o programa Viva a Vida, da Pastoral da Criança.
3: Olá, amigo e amiga do Viva a Vida. Que bom ter você com a gente.
2: No programa de hoje, nós vamos conversar sobre a força da comunidade organizada.
3: Desde o início, a vida em comunidade não foi apenas uma escolha, mas uma maneira do ser humano sobreviver às adversidades.
2: A participação em uma comunidade organizada traz inúmeros benefícios individuais e coletivos, como a conquista dos direitos ao trabalho, à saúde, à moradia, ao transporte, à cultura, ao lazer, entre outros.
3: Continue aqui com a gente e saiba mais sobre a força da comunidade organizada.

0: Nacional da Pastoral da Criança. Maria das Graças, o que é uma comunidade organizada?
1: Comunidade organizada é o processo onde as pessoas, a partir da necessidade de alcançar objetivos comuns, se mobilizam, se articulam e promovem ações coletivas que visam garantir desde melhorias para um bairro, como faz uma associação de moradores, por exemplo, a outros benefícios de acordo com o objetivo do processo de articulação. Podem surgir a partir daí diferentes grupos, grupos de autoajuda, grupos religiosos, um grupo de jovens, entre outros. O importante é a consciência das pessoas de que sozinhas tudo ficaria mais difícil.
2: Maria das Graças, quais são as vantagens de viver numa comunidade organizada?
1: São muitas as vantagens, principalmente pela consciência das pessoas de que o resultado da organização é para a coletividade. Tem, por exemplo, a questão da solidariedade. Sabemos que quando podemos contar com uma rede de apoio, temos maior poder de negociação diante das reivindicações junto principalmente aos órgãos públicos. Sem contar que é uma forma de fortalecimento dos laços e ajuda mútua para buscar atender às necessidades de uma comunidade, como saneamento básico, unidade de saúde, creche, entre outras demandas.
0: Qual é o poder transformador do convívio social?
1: Penso que o poder transformador está na união. Na medida em que as pessoas se unem, fortalece um convívio social e a transformação que acontece é uma contribuição para todos, porque é a coletividade que representa uma comunidade. Se tem coletividade, tem convívio, tem partilha das necessidades, mas também das alegrias e das conquistas.
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2: Hoje, vemos que as pessoas estão mais individualistas. Maria das Graças, como isso impacta na vizinhança?
1: Infelizmente, o individualismo é uma realidade nos dias atuais. Já não se percebe, principalmente nas comunidades urbanas, a convivência com a vizinhança, de bater na porta, de tomar um café da tarde, de partilhar sua vida, algo que sempre foi tão forte entre vizinhos. Até mesmo aquele papo na calçada ao final da tarde, que era tão comum nas pequenas cidades, hoje é difícil de se ver. Um dos motivos pode ser a correria do dia a dia, mas também pode ser a falta de uma política de segurança, fazendo com que as pessoas não se sintam mais seguras em colocar suas cadeiras na calçada e conversar da sua vida cotidiana.
0: A tecnologia pode ser considerada uma das causas desse individualismo?
1: Acredito que sim. Ao mesmo tempo que a tecnologia vem para nos ajudar nos contatos, na agilidade da comunicação, ela atua como um acelerador do individualismo contemporâneo, como dizem os especialistas, porque promove a autonomia, mas também o rompimento do convívio e às vezes até mesmo das relações que já estavam de certo modo fragilizadas. Assim, as pessoas se isolam, não achando necessários os encontros físicos, gerando muitas vezes o isolamento social. E quando acontecem as interações, são rápidas e superficiais.
2: Um dos aspectos que mostra a força da comunidade é o voluntariado. Maria das Graças, como motivar mais pessoas para o voluntariado?
1: Com certeza. Quando a pessoa reconhece a força da comunidade, se coloca à disposição, doa o seu tempo, suas habilidades para um bem maior. E na medida que esse voluntariado se fortalece, quem ganha é a comunidade, bem como todas as pessoas que ali vivem. Porque esse voluntariado gera solidariedade, partilha, empatia, trabalho em equipe. Tomemos, por exemplo, o trabalho da Pastoral da Criança. É a força do voluntariado que, em missão, vai ao encontro das famílias para escutar suas necessidades e buscar quem possa atendê-las. Com isso, acontece a transformação social, a mudança das estruturas para garantir os direitos das crianças e gestantes.
0: Maria das Graças, que mensagem você gostaria de deixar para os nossos ouvintes?
1: A mensagem que eu deixo é de incentivo. O importante importante é não desanimar diante dos desafios que se apresentam. Ao contrário, procure se engajar, começando por você, porque sei que tem algo a oferecer, e sendo testemunha para outras pessoas. Fortaleça no seu território, na sua comunidade, as iniciativas de articulação e organização, porque o resultado, com certeza, é a melhoria da qualidade

0: E agora vamos ouvir o que a turma do Viva Vida preparou para o programa de hoje.
1: Olha, eu tiro o chapéu pra esse povo que é voluntário.
2: Ora, por quê?
1: Porque eles trabalham muito e sem ganhar nada. É incrível como tem gente que se preocupa com as pessoas.
2: Isso é. Acontece uma desgraça, lá estão os voluntários pra ajudar. Precisa ajudar uma obra social? Já aparecem os voluntários. Precisa ajudar em um evento? Os voluntários não faltam.
1: Eles têm um grande coração e muita vontade de melhorar o mundo.
2: É, que gente legal, hein?
1: É.
3: E agora, nós vamos conversar com a Maria Inês Monteiro de Freitas, coordenadora nacional da Pastoral da Criança. Maria Inês, que vantagem tem uma comunidade que pode contar com a ajuda do líder da Pastoral da Criança?
4: A força da comunidade é um tema muito importante, pois não existe força de transformação maior do que uma comunidade organizada e com metas claras para o bem de todos. Nem sempre é fácil unir as pessoas atualmente, porque cada vez mais vemos pessoas conectadas com seus próprios interesses e deixando a participação comunitária de lado. Contudo, temos que pensar positivo, ter esperança para acreditar nessa força capaz de alcançar melhor qualidade de vida, respeito e dignidade para nossas gestantes, crianças e famílias. Quando as pessoas, os vizinhos se ajudam e trabalham juntos, criam um ambiente de apoio, respeito e solidariedade. Em momentos de dificuldade, a comunidade oferece acolhimento e incentivo, mostrando que ninguém precisa enfrentar os desafios sozinhos. A Pastoral da Criança soma esse esforço com todos que sonham e luta por uma comunidade forte que quer o bem-estar de todos. Um forte abraço.

0: No programa de hoje, nós temos a alegria de conversar também com o João Vitor Sobrinho, articulador e líder da Pastoral da Criança na cidade de Cruz, diocese de Sobral, estado do Ceará. João Vitor, como o trabalho do articulador da Pastoral da Criança faz a diferença na comunidade?
1: O trabalho do articulador faz a diferença porque ele é a voz e os olhos da comunidade na defesa dos direitos. O nosso papel fundamental é o controle social. Nós observamos, acompanhamos e temos a coragem de cobrar políticas públicas que realmente funcionem. Fazer a diferença é lutar para que não falte o acesso a medicamentos, denunciar o descaso e garantir que os direitos das nossas crianças não fiquem apenas no papel. Articulamos soluções e exigimos respeito, porque cuidar da infância é uma responsabilidade política e social. Fazemos tudo isso com um único propósito, para que todas as crianças tenham vida. Viva a vida!
0: Vamos ouvir a mensagem de Dom Frei Severino Klasen, arcebispo de Maringá, Paraná, e presidente da Pastoral da Criança.
2: A comunidade é o espaço de acolhimento, partilha e apoio mútuo, onde cada membro é chamado a exercer a caridade, a solidariedade e o amor ao próximo. Na Pastoral da Criança, acreditamos que ninguém cresce sozinho. A participação ativa na comunidade fortalece a fé, promove valores de respeito e união e desperta o compromisso com o bem comum. A força da comunidade transforma vidas e contribui para a construção de uma

0: Uma sociedade mais humana e solidária, que tem a capacidade de promover mudanças positivas na sociedade. Através da participação ativa, as pessoas conseguem se unir por melhores condições de vida. A união faz com que as diferenças sejam respeitadas e que cada pessoa possa contribuir com seus talentos e experiências. E por isso a comunidade é o espaço também do apoio, da âncora, de um poder se proteger e cuidar dos outros. E como é bom termos boas amizades na nossa comunidade, porque ela nos aproxima e ela nos protege. Que Deus abençoe e fortaleça nossas comunidades.
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2: Pastoral da Trazendo vida, paz e esperança.
3: Por hoje é só, gente. O nosso programa está terminando.
4: Obrigada pela sua audiência. Visite o nosso site www.pastoraldacrianca.org.br.
3: E a gente gostaria de terminar com as palavras da saudosa doutora Zilda Arns Neumann, fundadora da Pastoral da Criança, que dizia:
4: a gente não pode estar feliz enquanto não acompanharmos todas as crianças pobres.
3: Tchau, gente. Até o próximo Viva a Vida.
4: Até lá, pessoal.
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2: Alô, amigos de Santa Catarina e do Rio Grande do Sul. Eu sou o Renê Roberto e essas são as principais manchetes da semana. Sistema Osesc prepara edição especial da News Leicester para divulgar ações do COPSNEI 2026 em Santa Catarina. A Aurora Coop leva a história do campo à cozinha do Masterchef Brasil. Faesc, Senar e Semai promovem capacitação sobre cadastro ambiental rural em Santa Catarina. Mercado do arroz volta a cair no mês de junho. E ainda teremos o boletim de Kathleen Heights, direto de Brasília, e o comentário da semana de Ivan Ramos. Tudo isso depois da nossa mensagem cooperativista.
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2: Dia Internacional do Cooperativismo COPSNEI, celebrado neste ano em 4 de julho, será marcado por catarinenses, como já é tradição atualmente. Para dar ainda mais visibilidade a essas iniciativas, o Sistema Osesc Sescoop prepara uma edição especial da News Leicester institucional dedicada ao COPSNEI 2026. A publicação reunirá principais ações programadas pelas cooperativas de Santa Catarina, destacando projetos, eventos, campanhas e atividades realizadas junto aos cooperados. As cooperativas interessadas em divulgar suas iniciativas devem encaminhar seus até o dia 29 de junho, segunda-feira, para o e-mail paulo.santias@sistemaosesc.coop.br. Os materiais devem conter informações sobre a ação, data, local, público envolvido, objetivos e, se possível, imagens para apoio da divulgação. O COPSNEI é uma oportunidade para mostrarmos de forma integrada a diversidade do cooperativismo catarinense. Cada cooperativa desenvolve ações que refletem o propósito do nosso modelo, que é transformar realidades por meio da cooperação, destacou o coordenador de comunicação do Sistema Osesc, Paulo Henrique Santias. Como parte das celebrações do Dia Internacional do Cooperativismo, o Sistema Osesc também realizará uma ação especial de comunicação nesse dia 4 de julho, com uma blitz envolvendo rádios de 11 municípios das 6 macro-regiões de Santa Catarina. A iniciativa contará com interações com a comunidade, divulgação das mensagens do cooperativismo e distribuição de brindes, aproximando ainda mais o movimento cooperativista da população catarinense. Cooperativismo catarinense ganhou destaque nacional em uma das cozinhas mais conhecidas do país. O Masterchef Brasil recebeu um episódio especial, produtos de cooperativas de diferentes regiões do Brasil, entre eles ingredientes da Aurora Coop, que representou Santa Catarina na ação, promovida pela campanha Somos Coop, coordenada pelo sistema OCB. A tradicional prova da caixa misteriosa ganhou um novo significado. Além de desafiar a criatividade dos participantes, revelou as histórias das pessoas que estão por trás dos alimentos que chegam diariamente à mesa dos brasileiros. Na ocasião, cooperados participaram da gravação e entregaram pessoalmente os ingredientes aos competidores, aproximando o público da realidade de quem produz o campo. Entre os produtos selecionados para a prova, estava a seleção de carnes da Aurora Coop, evidenciando a trajetória de uma cooperativa que nasceu no campo e construiu uma das maiores cadeias produtivas de alimentos do Brasil. Formada pela União de Cooperativas Filiadas e milhares de famílias rurais, a Aurora Coop tem sua atuação baseada na integração entre produtores, indústria e consumidores. A participação no

0: O programa reforçou uma mensagem central do cooperativismo. Por trás de cada alimento, existe uma história de trabalho, dedicação e cooperação. Durante o episódio, os jurados destacaram a importância da origem dos ingredientes e da conexão entre a gastronomia e o campo. A iniciativa mostrou aos milhões de espectadores que a cozinha começa muito antes do preparo de uma receita. Ela começa nas propriedades rurais, no cuidado dos produtores e na força coletiva de quem acredita na cooperação. Senado Federal aprovou o projeto de lei PL 5.122 de 2023, que garante socorro aos produtores rurais endividados em todo o país. A proposta traz mecanismos para ajudar na repactuação das dívidas. Um dos instrumentos é a criação de uma linha especial com recursos do Fundo Social do Pré-Sal e de fundos constitucionais para dívidas das regiões Norte e Nordeste. O projeto já havia sido aprovado pela Câmara dos Deputados anteriormente, mas precisará passar por uma nova votação na Casa. O projeto foi enviado ao Senado, onde passou por mudanças significativas, sendo aprovado pelos senadores em junho de 2026. Como o texto foi modificado pelos senadores, ele retornou à Câmara dos Deputados para uma nova deliberação antes de seguir para a sanção presidencial. A proposição foi discutida com o Ministério da Fazenda, porém não houve acordo, como relataram os parlamentares da Frente Parlamentar da Agropecuária, FPA. Durante a votação, a vice-presidente da FPA no Senado, senadora Tereza Cristina do Mato Grosso do Sul, destacou que houve tentativa de diálogo, porém a equipe econômica do governo federal não se sensibilizou. Apesar disso, ela destacou que ainda é possível ajustes, já que o texto retorna à Câmara dos Deputados. Afirmou: nós temos que esgotar todos os pontos que eram preocupantes e hoje nós não estamos falando de um problema de eleição. Estamos falando de um segmento que carrega o Brasil, que é a agricultura brasileira. E ela passa por um momento terrível. Temos as commodities em baixa, juros em alta, plantamos uma safra em dólar a R$6 e estamos colhendo com dólar a R$5. Isso é mortal para os preços dos agricultores, fora o problema climático que teve no Rio Grande do Sul, declarou a senadora. As condições previstas na lei são de juros variando entre 3,5% e 7,5%, de acordo com o porte do produtor. Limite de até 10 milhões de reais por beneficiário e de até 50 milhões para cooperativas e associações. Prazo de pagamento de até 10 anos, com 3 de carência, podendo chegar a um prazo final de 15 anos, em casos especiais. Segundo o coordenador da Comissão Trabalhista da FPA, deputado Afonso Ramos, do Rio Grande do Sul, a maior parte do processo foi superada, mas uma batalha vencida. Avançamos já 80%, graças aos colegas deputados, senadores e ao movimento de que vive o drama dessa realidade, que são os produtores e agricultores. No Rio Grande do Sul, em 7 safras, 4 foram frustradas pela seca e 1 pela enchente. Este ano, tem gente sofrendo de novo. Difícil de pagar as contas. Juros e custos altos, além de preços baixos na comercialização. Finalizou o senador Luiz Carlos Reise, gaúcho. A deputada catarinense Daniela Rainer, a principal catarinense que defende o agro na Câmara dos Deputados, disse que o projeto agora precisa ser votado na Câmara para virar. Ela criticou o governo federal que não se esforça para viabilizar a proposta a fim de salvar os agricultores brasileiros que estão endividados devido às frustrações de safras.
1: A gente aprovou algo que seria até uma questão de humanidade do governo federal, que foi o PL que nós conseguimos aprovar no Senado, o PL 5122, que é o PL que pactuação da dívida agrícola, né, de quem está endividado, especialmente o Rio Grande do Sul, que depois de uma série de catástrofes climáticas, a agricultura foi dizimada. E os agricultores se endividaram de uma forma absurda, mas isso não é só no Rio Grande do Sul, né? O nosso estado também teve sucessivas crises, teve exatamente, então uma série de fatores que independe da condição humana ou da administração de qualquer coisa e que não foi assistido pelo governo federal. Então isso não é só uma questão de socorro ao agro, de manter o produtor no campo, é uma questão de segurança alimentar, porque se não plantar, não colher, não vai ter comida no mercado. Mas o que a gente percebe assim é que existe uma falta de atuação do governo federal, é um governo federal que ficou unicamente focado a ele mesmo. Mais de 80% da arrecadação do país é focada para sustentar o próprio governo federal. Então o que vai sobrar para investir? O que vai sobrar para resolver os problemas do país?
0: Falou Daniela Rainer, deputada federal de Santa Catarina. E a seguir, depois da nossa mensagem cooperativista, as notícias da semana do Senar. Aguardem.
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2: comunidade rural. O espaço do Senado.

0: Sebrae Santa Catarina, Serviço Nacional de Aprendizagem Rural.
1: Com o objetivo de apresentar as atualizações do Cadastro Ambiental Rural, orientar a utilização do SICAR 2.0 e esclarecer dúvidas relacionadas aos procedimentos de cadastramento e regularização ambiental das propriedades rurais, o sistema FAESC Senar, juntamente com a Secretaria de Estado do Meio Ambiente e da Economia Verde de Santa Catarina, SEMAI, promoveram uma capacitação online sobre o sistema. A atividade reuniu lideranças sindicais, colaboradores, entidades sindicais, integrantes da diretoria e técnicos responsáveis pelo acompanhamento e pela elaboração do Cadastro Ambiental Rural, CAR. A iniciativa reforçou a importância da cooperação entre o setor produtivo e o poder público para avançar na regularização ambiental em Santa Catarina. O presidente do sistema FAESC Senar, José Zeferino Pedroso, destacou a relevância da capacitação e ressaltou que o tema é acompanhado há muitos anos pela federação. Segundo José Pedroso, a entidade tem trabalhado para assegurar que os produtores rurais tenham as condições necessárias a fim de realizar o cadastro de forma correta e segura. O dirigente observou ainda que a regularização ambiental é fundamental para os produtores rurais, tanto para o acesso a financiamentos, quanto para garantir a tranquilidade de estar em conformidade com as exigências legais. Esse é um momento de muito aprendizado e de grande importância para todos nós, especialmente para que possamos continuar prestando um atendimento qualificado a fim de contribuir para a regularização ambiental das propriedades rurais catarinenses. Finalizou Zezo Pedroso. O sistema FAESC Senar reconhece a importância do selo Arte para ampliação de mercados e o fortalecimento da produção artesanal com qualidade, segurança e excelência. A certificação é concedida a produtos artesanais de origem animal que cumprem as exigências sanitárias e os padrões de qualidade estabelecidos pelas normas nacionais, o que possibilita sua comercialização em todo o território nacional. Em Santa Catarina, diversas agroindústrias, atendidas pela assistência técnica gerencial do sistema FAESC Senar e diferentes cadeias produtivas, já conquistaram esse reconhecimento. Uma das certificações mais recentes foi concedida à agroindústria Somel, do município de 13 Tílias, oeste catarinense, e recebeu oficialmente 3 selos Arte. A entrega foi realizada ao produtor Zeno Hans, no gabinete do prefeito de 13 Tílias, senhor Armindo Alceliero Júnior. A conquista é resultado do trabalho conjunto entre a Prefeitura Municipal de 13 Tílias, o Serviço de Inspeção Municipal SIM, o Sistema FAESC Senar, Sindicato, a Companhia Integrada de Desenvolvimento Agrícola de Santa Catarina, SIDASC, e a equipe técnica envolvida no acompanhamento da agroindústria. A atuação do Sistema FAESC Senar Sindicato ocorreu por meio da assistência técnica gerencial ATEG na área de agroindústria apícola. À frente da empresa Somel, o produtor rural Zeno Hans soma 46 anos de dedicação à apicultura. A trajetória marcada pelo trabalho no campo e pelo investimento contínuo na qualidade dos produtos alcança agora uma nova etapa com a possibilidade de levar a marca de 13 Tílias a consumidores de outras regiões do país. Zeno destacou a importância da conquista para a agroindústria e para a sua indústria na atividade. Segundo ele, a obtenção desse selo Arte representa a realização de objetivo construído ao longo de décadas. Há 6 anos, o produtor havia conquistado o selo municipal. Agora, com a nova certificação, os produtos passam a ter autorização para alcançar mercados de mel em todo o Brasil. Matheus Pagliarini explicou que o trabalho da assistência técnica gerencial ATEG, junto à agroindústria, envolveu ações na área gerencial, no desenvolvimento de produtos, na organização dos controles e na implantação de programas de autocontrole. As atividades ocorreram em parceria com o responsável técnico, produtor e a equipe da inspeção municipal. Para o supervisor regional do Senar Santa Catarina, Jean Carlos Palavro, a certificação representa um avanço significativo para a agroindústria e para o setor produtivo local. O presidente do sistema FAESC Senar, José Zeferino Pedroso, ressaltou que a certificação valoriza a apicultura regional e de todo o estado de Santa Catarina, fortalece a agroindústria familiar e destaca a importância da assistência técnica, da inspeção sanitária e da atuação integrada entre instituições públicas e entidades do setor produtivo. Ele disse, esse é mais um reconhecimento que amplia as oportunidades de mercado, fortalece a produção local e coloca os produtos catarinenses em evidência no cenário nacional.
2: Agora, direto de Brasília, as informações do agro e do cooperativismo, com Catherine Heitz.
3: Olá, eu sou a Catherine Heitz e trago um resumo da semana das principais notícias da política de Brasília que reflete no agronegócio. E a semana trouxe uma mensagem bem importante para o agro. Quando o setor se organiza, ocupa espaços de decisão, principalmente consegue resultado. O cooperativismo foi o principal exemplo disso nessa semana. Na regulamentação da reforma tributária, foi preservado o reconhecimento do ato cooperativo. E pode até parecer um detalhe técnico, mas não é. Essa garantia evita uma tributação inadequada nas operações entre cooperativas e cooperados. Na prática, isso protege principalmente a atividade como compra de insumos, armazenagem, assistência técnica, crédito, industrialização e comercialização de produtos. Sem esse tratamento específico, o risco seria principalmente de aumentar custos e reduzir essa competitividade.

0: no modelo que dá escala, organização e principalmente acesso ao mercado para milhares de produtores. Foi uma conquista construída com presença, articulação e participação no debate. E olha, ela não foi a única. Nas últimas semanas, a gente também trouxe justamente que o cooperativismo também conquistou o reconhecimento como uma manifestação da cultura nacional e ampliou o acesso a fundos regionais de desenvolvimento. Isso abrange novas possibilidades de financiamento para infraestrutura, armazenagem, agroindústria, inovação e tecnologia. Para os estados do Sul, onde o cooperativismo tem um papel decisivo na organização da produção, esses avanços têm um peso ainda maior. As cooperativas ajudam a conectar pequenos e médios produtores ao mercado e fortalecem cadeias produtivas, além de sustentar boa parte do desenvolvimento regional. Mas a semana também deixou alertas importantes em temas sensíveis. O seguro rural sofreu um novo bloqueio de recursos somados a cortes que já comprometem mais da metade do orçamento previsto para o programa. Isso acontece às vésperas do anúncio do novo plano SAF e também em um momento em que o produtor enfrenta clima mais instável, custos altos e dificuldade de acesso ao crédito. A contradição é clara: o risco aumenta, mas a proteção diminui. Sem seguro forte, uma perda climática pode virar uma dívida, e dívida não resolvida, a gente sabe que pode impedir aí o produtor de conseguir financiar a próxima safra. Por isso, o seguro rural e a renegociação aí de passivos e também de crédito precisam caminhar juntos. Enquanto Brasília discute prazos e impacto fiscal, o produtor precisa decidir agora como vai plantar, investir e manter a sua atividade. O cooperativismo avançou porque esteve presente onde a regra foi construída. E essa presença é o que faz a diferença, porque quem participa do debate ajuda a definir o caminho. Eu fico por aqui para o Sistema Fecoagro, especialmente de Brasília, Catherine Heinz.
1: E a seguir, depois da nossa mensagem cooperativista, as notícias do mercado agrícola da semana. Aguardem.
2: A agricultura catarinense é uma das mais dinâmicas, diversificadas e competitivas do Brasil. Seu desenvolvimento e sua modernização contam com o apoio da Federação da Agricultura e Pecuária do Estado de Santa Catarina e do Serviço Nacional de Aprendizagem Rural Senar Santa Catarina. A FAESC, em perfeita sintonia com os sindicatos rurais, promove a defesa técnica e política do agronegócio Barriga Verde. E o Senar qualifica e capacita os produtores rurais e suas famílias para a permanente busca da eficiência no campo. FAESC e Senar, instituições a serviço do setor primário da economia catarinense.
3: As notícias do mercado agropecuário.
1: Preços do arroz voltaram a recuar após dois meses consecutivos de valorização, chegando a junho em R$ 59,27 por saca de 50 quilos, o que representa queda de 5% em relação ao início de maio. Com a colheita da safra 25-26 já finalizada, o mercado do arroz passou a concentrar esforços na comercialização. No entanto, o comportamento dos agentes tem sido distinto. Parte dos produtores permanece retraída nas vendas diante de preços considerados insuficientes para cobrir custos de produção. Outra parte ampliou a oferta, motivada por necessidade de caixa e cumprimento de obrigações financeiras. Do lado da indústria, o movimento tem sido de cautela, com compras pontuais e baixo interesse na formação de estoques, refletindo a desaceleração das vendas de arroz beneficiado no varejo. Ao mesmo tempo, estoques considerados mais baixos em alguns elos da cadeia alimentam a expectativa de eventual retomada das compras para recomposição. A oferta disponível também é influenciada pela realização de leilões da Conab entre maio e início de junho, por meio dos mecanismos PEP e PEPRO. As operações contribuíram para o escoamento do excedente, embora de forma insuficiente para reequilibrar o mercado, ainda marcado por pressão de sobreoferta. Resultados do concurso Getap Verão 2026 confirmaram mais uma vez o avanço da tecnologia e da gestão agrícola na cultura do milho brasileiro. Com produtividade recordes e participação crescente de produtores de diferentes regiões, a edição deste ano consolidou o potencial produtivo do país e evidenciou a disseminação de conhecimento técnico e inovação no campo. Segundo Gustavo Capanema, coordenador técnico do Grupo Tático de Produtividade do Milho Getap, o desempenho obtido nesta safra reforça a evolução contínua do grão em diferentes ambientes produtivos. Em resumo, o Getap Verão deste ano foi um grande sucesso em termos de resultados, adesão, tecnologias e desempenho geral. A região Centro-Oeste, onde a área destinada ao milho verão é menor em comparação a outras áreas produtoras, o concurso demonstrou que o potencial produtivo continua elevado. O primeiro lugar na categoria sequeiro ficou com Tomás Davi Peixoto, de Costa Rica, Mato Grosso do Sul, que alcançou produtividade de 208,28 sacas por hectare. Os maiores números do concurso, entretanto, vieram da região sul, na categoria irrigado, agrícola Binsfeld, de Palmeira das Missões, Rio Grande do Sul, liderou com 359,61 sacas por hectare. Também integraram o ranking

0: Tailo, Bevilacqua de Santa Bárbara do Sul, com 357,63 sacas por hectare. Avelino Menegás, de Jacutinga, 338,34 sacas por hectare. Valdir Fantini, de Vila Lângaro, 334,07 sacas por hectare. Thales Antônio Scalco, de Campo Novo, 331,09 sacas por hectare. E Raul von Müllen, de Dois Irmãos das Missões, 319,22 sacos por hectare. No Sul Nacional, na categoria sequeiro, Eduardo Pletz, de Garapuava, Paraná, alcançou o maior resultado de todo o concurso, com expressivas 369,92 sacas por hectare. O ranking foi completado pelo grupo Heinhofer, da Reserva do Iguaçu, 362,82 sacas por hectare. Agro Malon, de Canoinhas, Santa Catarina, 360,55 sacas por hectare. Carl Eduard Mila, de Pinhão, 354,62 sacos por hectare. Ralph Carli, de Candói, 353,23 sacas por hectare. E Ricardo Arthur Lé, de Guarapuava, Paraná, 348,97 sacas por hectare. Para o coordenador técnico, os resultados obtidos em todas as regiões demonstraram que o acesso à informação e às tecnologias de produção estão cada vez mais democratizados no agronegócio brasileiro. E a seguir, depois da nossa mensagem cooperativista, o comentário da semana com Ivan Ramos.
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2: Em todos os anos, nesta época, o setor agropecuário fica apreensivo sobre o que o governo federal pretende anunciar no plano safra para o próximo plantio. A expectativa é grande, pois as medidas anunciadas podem estimular ou retrair a próxima safra. A principal preocupação está sempre relacionada às taxas de juros compatíveis com a atividade rural. Nem tanto pelos valores anunciados, até porque, historicamente, nem sempre os números divulgados se concretizam integralmente. Ainda assim, políticos alinhados ao governo de plantão costumam destacar que se trata do maior plano safra de todos os tempos. Na prática, porém, muitos recursos ficam apenas nos anúncios midiáticos e aparecem de forma limitada nas liberações que frequentemente se esgotam rapidamente. Além disso, parte dos agricultores não conseguem acessar os financiamentos devido às elevações das taxas de juros praticadas nas linhas de mercado. Muitos dos programas previstos no Plano Safra também sofrem interrupções ao longo do ano. O seguro rural é um exemplo. Frequentemente, os recursos se esgotam antes do previsto, como se o seguro fosse algo secundário para o agricultor, quando, na verdade, é fundamental para a proteção da atividade. O crédito para armazenagem, com juros equalizados pelo governo, também costumam acabar rapidamente. E muitas vezes os bancos dificultam as liberações diante das incertezas relacionadas ao recebimento dos financiamentos. A renegociação das dívidas rurais é outra questão recorrente. O Congresso aprova medidas, o governo veta, os debates se arrastam e os problemas de endividamento permanecem sem solução definitiva. Se houvesse uma cobertura de seguro rural mais eficiente, boa parte dessas pendências não existiria, já que muitos produtores recorrem à renegociação justamente por perdas causadas por eventos climáticos. Ao mesmo tempo em que o Plano Safra é apresentado, outras medidas que afetam diretamente o setor acabam sendo adotadas ao longo do ano para tentar equilibrar as contas públicas. Entre elas estão propostas a tributação das LCAs, as letras de crédito agropecuário, o aumento dos encargos com o Fundo Rural, a ampliação de importações de determinados produtos agropecuários e outras decisões que acabam impactando a renda dos produtores. Além dos fatores internos, questões internacionais também têm pesado sobre o agronegócio. Os conflitos geopolíticos contribuíram para a escassez de alguns insumos e para a elevação dos custos dos fertilizantes. A volatilidade do petróleo aumentou os custos de produção, especialmente relacionados ao transporte e à logística. Diante desse cenário, já se observa em algumas regiões a redução do uso de tecnologia como forma de conter despesas. O problema é que a decisão pode comprometer a produtividade e, consequentemente, a renda do produtor. Some-se a isso o risco de os preços

0: preços recebidos pelos agricultores não acompanharem o aumento dos custos de produção, reduzindo ainda mais as margens da atividade. Outro fator preocupante é que a definição de intenção de plantio está atrasada. Se muitos agricultores deixarem as decisões para a última hora, poderão pagar mais caro pelos insumos e ainda correr o risco de não encontrá-los disponíveis no momento adequado. Não queremos ser pessimistas, mas o cenário não indica um período de tranquilidade para o próximo plantio. Esperamos que o governo federal considere todos esses fatores ao anunciar o Plano Safra e apresente medidas que realmente estimulem a produção em vez de apenas gerar expectativas. As eleições costumam trazer promessas e anúncios e nem sempre se concretizam. No agronegócio, porém, não é possível trabalhar apenas com expectativas. A atividade rural depende de planejamento, calendário e previsibilidade. Quando as decisões não acontecem no momento certo, as consequências aparecem na produção, na renda e em toda a economia. Por isso, é importante que o agricultor acompanhe atentamente as medidas anunciadas e avalie seus impactos reais sobre a atividade. E pesem na hora de votar nas próximas eleições. Pense nisso.
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8h04. Muito bom dia, gente amiga. Estamos chegando aqui na Videira com mais um programa, o nosso programa de domingo, meu povo. E o domingo, dia 28 de junho de 2026. Hoje estamos ao vivo aqui na cidade de São Pedro, em Videira, para acompanharmos mais uma grande festa. É a festa em homenagem aos 100 anos da cidade de São Pedro e também

E a quarta festa da costela, meu povo. Já estamos aqui em São Pedro, parou de chover, você tem uma recha de sol por aí, né? E a gente está aqui para te fazer companhia até às 12h30, direto aqui da cidade de São Pedro, em Videira, onde hoje acontece, então, aqui.

que vai ser contado depois durante a missa também aí, né? Juntamente hoje aí com o nosso colega aí Fabiano Trindade, que vai estar aí na reportagem, a Ana e também a Juliana, que vai estar aí atendendo o pessoal e postando tudo nas redes sociais. O que a gente já percebe é o grande número aí de lugares, né? Que o pessoal tá arrumando aí, que segundo o povo aí, chama bastante reserva já pra festa, com certeza vão ter um festão aí, tá certo, pessoal? 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Então, um abraço a todos aí que estão do outro lado do rádio, curtindo nosso programa, e fiquem à vontade para pedir uma música aí, já já a gente fala aí da participação também do ouvinte, e claro, falar da programação aqui da festa de São Pedro, então, que já está se iniciando. O pessoal, ontem já veio aí uma buchada especial do Primeira, hoje é o tradicional gato foi substituído pela tradicional buchada aqui em São Pedro, tinha uns par aí, o pessoal já tava aí, né? O pessoal já tava aí se deliciando com aquela buchada, tava especial de Primeira, né, tia? Ei, rapaz, coisa de boa de Primeira, né? Então a gente tá aqui a partir de agora para contar para você tudo o que acontece direto aqui de São Pedro, e daqui um pouquinho vamos transmitir também a missa direto da Capela São Pedro, contando um pouquinho da história aí, como foi aí o início de tudo aí, né, na comunidade aqui de São Pedro. Já que estão falando de festa, estão falando aí de costelão, então tem costela e tem o Grupo Rodeio chegando, churrasqueando, bom dia!

Seguimos com o nosso programa, primeiro domingo ao vivo, hoje aqui da festa da comunidade de São Pedro, em Videira. Temos uma extensa programação hoje aí, né? É, começou ontem à tarde com a venda de bucho, né? Tiver pessoal vendendo aí pastel, bolo, enfim, serviço de bar e cozinha. É, e teremos aí, né? Deixe-me ver aqui, meu amigo, vamos aí com o nosso programa. É, deixa eu ver se tem a programação aqui certinho da festa, né? Pra gente falar com o pessoal aí, né? E é o seguinte, aí, né? Teremos um jogo de futebol também com a equipe do restaurante Baixão e Bom Sucesso, né? Vamos ter aí o restaurante Baixão e Bom Sucesso, que vai estar aí também na festa da costela. E o jogo tá marcado pra que hora aí, meu amigo? Deixa eu pegar certinho aqui, o jogo tá marcado pra que hora aí. A partida, bora, segura a moda aí, já que a boquinha tem o Zé Mendes cantando, o pessoal pediu aí, né? Então tá aqui, essa aqui tá certa a programação, né? Isso aqui. Essa aí é do São José, né? Essa é do São José. Então tá bom, essa aqui tá certa. É, teremos às 10 horas, missa e comemoração, 100 anos da fundação da comunidade. 10h30 aí tem início de torneio de bocha, 100% da premiação. 12 horas, almoço com costela de gado, porco, ovelha, pão, cuca, menezes aí, né? Diversas. Às 10h30 também, depois aí da missa, inicia o jogo aí do restaurante Bastião contra a equipe lá de Bom Sucesso. E às 12h30, segundo sorteio, torneio de bocha, né, gente? 13 horas tem o cavalinho. Lembrando que estava vendo o prêmio dos cavalinhos, além dos prêmios tradicional, né? Vamos ter aí também o cavalinho, vai ter o sorteio aí de um leitão. Tem ovelha e tem um galo também, né? Calcula, é aí sim, né? Tia nós, né? Tá certo, um abraço aí pros amigos aí. E às 14 horas começa a matinação com o Grupo A3, a entrada é gratuita, né? O pessoal pode vir, dançar aí, se divertir a tarde toda, tá bom? 17 horas tem o sorteio da rifa, então, você que vem pra festa, venha cedo, gente, venha cedo aí, porque são muitas reservas já aqui pra festa, né? Pra você vir reservar o seu churrasco, reservar o seu lugar aí, né? Venha cedo pra festa aí, tá bom? Só poder se organizar aí, tá certo, gente? Vamos nessa, deixa eu mandar um abraço pro nosso amigo lá do Cambuim, o Piação, tá ligado com a gente? Alô, Piação, como é que tá? Tudo certinho, tudo tranquilo aí, companheiro? Obrigado pela companhia. O nosso amigo Piação lá de Cambuim, aqui ó, via a música, o churrasco aí do Zé Mendes, manda lá pro pessoal da CAEP lá do Cambuim, né? O Cambuim que vai estar em festa dia 12, é a tradicional festa de aquela que o pessoal vai correr lá pegar o leitão aí na lama, né? Brincadeira aí, às 14 horas tem uma brincadeira de pegar o leitão na lama. Isso, o pessoal tá se preparando então pra festa lá do Cambuim, dia 12 de julho, né? A festa do padroeiro Santo Henrique, lá no Cambuim, então, tá bom, gente? Isso, então, já sintam-se todos convidados também. O pessoal quiser participar da brincadeira lá, pegar o porco na lama, fique à vontade também, tá bom? O seguinte, valeu, meu amigo lá, o Piação, o pessoal do Cambuim, o pessoal da CAEP lá, estão ligados com a gente, curtindo a programação da videira. E ele pediu na sequência, vai curtir aqui a música do Zé Mendes.

0: 8h24.
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0: Seguimos com o nosso programa. Bom dia para você que tá aí na sintonia curtindo aqui a nossa Rádio Ribeiro 80.5 FM. Hoje é ao vivo, né? Hoje estamos ao vivo aqui direto da capela de São Pedro, aqui no Comunidade de São Pedro, onde estamos acompanhando então, a quarta festa da Costela e hoje 100 anos da comemoração aqui da fundação da Comunidade de São Pedro em Videira. Já estou aqui no estúdio com o nosso amigo Eduardo de Domênico, ele que é o presidente da capela aí. É o presidente, né? Bom dia.
1: Bom dia, pessoal. Bom dia aos ouvintes da Rádio Videira aí.

0: Estamos ao vivo aí, tudo de bom.
1: Ô Eduardo, me conta pra nós aí como é que tá aí. Hoje, o ano passado a gente veio aqui, já chegamos com chuva de manhã cedo aí, né? Hoje, por enquanto, o tempo deu uma segurada aí, tem um ventinho, mas tá de boa aí o pessoal indo pra festa aí, né?
0: É isso aí, segundo os meteorologistas aí, acho que São Pedro vai ajudar nós. Choveu até agora, e agora é pra dar chuva só no final da tarde. Então, o decorrer da festa aí, vamos passar, segundo os meteorologistas aí, sem chuva.
1: Me conta pra nós aí como é que foi ontem. Ontem teve já aí a questão aí de o pessoal vir buscar o bucho, que é tradicional, né? O pessoal me ligava, como é que faz? Só ir lá e buscar, né? Não tem crise, né? Eu vi a dona Nereide mexendo um panelão de bucho, hoje cedo tinha o pessoal já adquirindo. E pra quem tá vindo pra festa agora, tem bucho ainda?
0: Não, quem vem ainda pra festa vai ter umas marmitas aí, alguma coisa ainda pro pessoal levar embora congelado. Mas pode vir comer aí até meio-dia aí, sem problema nenhum.
1: Sem problema nenhum, o pessoal gosta de um buchinho aí, é tradicional, né? Aqui de manhã cedo é substituído, né? O gato pelo bucho, né?
0: Aqui é, desde dos primórdios da comunidade, ele sempre foi tradicional o bucho, do tempo que matava a reis ainda, o gado, limpava o bucho e cozinhava para
1: a
0: festa.
1: Agora o pessoal que está ligado com a gente, o pessoal quer saber, perguntava até, é a festa da costela, mas a costela ela é vendida em pedaços, né?
0: É um
1: churrasco, né?
0: É um churrasco de 2,3 kg, no valor de R$120.
1: 2,3 kg? 2,3 kg?
0: É tudo padrão.
1: Churrascão, velho, costelão primeiro, né? Mas tem também a carne de ovelha, de
0: tem
1: porco?
0: Tem carne de ovelha e tem carne de porco. O espeto de ovelha é 1,8 kg, R$100, e a carne de porco 2 kg por R$50.
1: Agora, o que chamou a atenção também ontem, até ouvi aí umas publicações e tal, o cavalinho, né? Vai ter o tradicional cavalinho, só que aqui também o cavalinho é um pouco diferente, né? Além de, claro, bolos e pudim, enfim, né? Que o pessoal sempre coloca. Vai ter, eu vi ali um leitão, né? Vai ter o leitão, galo, ovelha.
2: Hoje a gente sempre foi inovador no cavalinho aqui, e essa vez não vai ser diferente. Temos aí um porco, uma ovelha, 50 bolos, e um coelho e um galo. O galo já está pronto por isoto, é só...
1: Tá pronto o galo já?
2: Já tá, aquele de estralar os gravetos aí.
1: Tá certo, então, só levar e fazer os outros aí, né? Agora, vai ter também, o pessoal tá montando um telão aqui, na missa, vai ser contado, né, como é que começou aqui a comunidade de São Pedro, né? A gente não vai pedir pra você contar a história agora, porque você tá bem corrido aí, né? Mas, tem muita história aí pra ser contada, ainda 100 anos de São Pedro, né, meu?
2: Isso, então, a missa acontece às 10 horas, vai ter a gente vai homenagear 11 moradores aqui da comunidade, são netos ou filhos de fundadores da comunidade, né? Então na missa vai ser no ofertório e cada um vai levar o que a família mais produzia e trabalhava na época, né? Então uma forma aí de agradecimento aos fundadores da comunidade aí, né? São gentes que nasceram na comunidade, até um morador aqui que ressalta que ele está com 87 anos e nasceu aqui. Nasceu aqui na comunidade.
1: Que tal, né? Isso, tá certo. São Pedro sempre foi uma comunidade que bastante comércio, né? Eu até havia comentado na rádio aí, que a Luzia até contou um pouco da história, né? Começou bastante forte no comércio aqui, né?
2: Sim, sem dúvida. Aqui foi muito tradicional a indústria.
1: Sim.
2: Até por sinal, meu avô era um dos fundadores, tinha uma serraria, tinha uma cantina, a família da Piusol tinha até uma fábrica de pasta de antigamente que eles lavavam as lâminas no rio.
1: Sim.
2: Moinho muito forte. Um grande assim, uma admiração que tem aqui pro pessoal aqui, que ele abriu um canal de 1.000 metros na mão para fazer um desvio no rio para tocar o moinho.
1: Que tal, né? São histórias, né? Histórias do passado aí, né? Com certeza um povo batalhador, né? Vamos dizer assim, um povo que chegou, batalhou e trabalhou e ficou as raízes aí, os netos, filhos, os bisnetos, enfim. Então aí pra contar a história agora, né?
2: Isso, daí depois do meio-dia a gente vai fazer uma inauguração de um painel com 40 fotos antigas.
1: Sim.
2: Moradores que se destacaram, que fizeram história em São Pedro, alguns fizeram até daqui a pouco até mais história, não vou dizer que não, mas em virtude ele não ter as fotos, a gente está começando o trabalho de resgate agora da história, não vai ser colocado no painel, mas não nada impede que se construa outro painel para próximas festas aí, né? E a gente, depois do almoço, vai ter o cantar dos parabéns aí, em comemoração aos 100 anos de São Pedro, com o corte do bolo daí.
1: Show de bola, né? Muito bom, muito boa festa. Vai ter também o torneio de deboche. O pessoal pode vir pra cá, 100% das inscrições, né?
2: Isso, às 10 horas inicia a bocha, né? Quem quer os adeptos da bocha aí, 100% das inscrições. E quem gosta de apreciar um grande clássico do futebol.

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1: Ô, Bastiãozinho, que estão vindo, já ia, né, com o olho velho grande para comer um bucho, mas se apurar, ficar sem, né?
0: Vamos ter que ligar pro homem e se apurar aí.
1: Tá certo, então. Ô, meu, a festa, vai ser uma grande festa aí, né? À tarde daí teremos cavalinho, tem uma tinezão lá com a três. Isso. A entrada é graça, né,
0: pessoal? Ah, isso, né? A gente não...
1: Quem não pode de manhã, mas é tarde, né?
0: Claro, a entrada é franca, um A3 aí vai ser de... Bateu a bota aí no canto do salão aí.
1: E o chopp tá gelado? Não?
0: Sem dúvida, chopp o melhor da região, chopp dos Dido aí.
1: Que todos, a fábrica aqui mesmo, né?
0: A fábrica aqui, nasceu aqui a fábrica. Vamos estar com todos os estilos da cervejaria dos Didos. Sempre num preço único aí com todos os estilos.
1: Pessoal, então vem à tarde dançar também aí. Quem não puder vir de manhã cedo, dançar à tarde, tomar um chopp aí. E se o chopp não tiver gelado, não tiver, não agradeço que eu falo com os homens que estão aqui já.
0: Já estão, né? Aqui, certeza.
1: Se tiver bom, pode falar também.
0: E pode falar.
1: Pra tomar daí, né? Isso aí. Valeu, meu.
0: Obrigado, Gilmar. Boa festa pra nós todos aí.
1: Deixar o homem trabalhar aí, que o homem tá aí nos quartos, reservar lugar. Só mais uma coisa importante, o pessoal vir cedo, né? Porque tem bastante reserva,
0: isso,
1: tem bastante lugar.
0: Isso, pessoal.
1: Vamos chegar no meio-dia, né? E
0: daí, isso, a gente vai trabalhar aí com duas formas de ficha. Pra quem comprar as fichas até as 11 horas é uma ficha. E não que não vai ter carne. Daí quem vai chegar a comprar depois das 11h30, outra ficha daí. Se atrasar um pouquinho, né? A única coisa que a gente pede é compreensão de todos os participantes aí, que é uma festa grande, sem dúvida vai dar umas filas, vai dar um tumulto, mas a gente tá tentando de todas as formas fazer da melhor forma possível.
1: Valeu, tá aí, conversei com o Eduardo de Domênico, ele que é o presidente da capela aqui, junto aí com o Mauro também aí, quem mais é
0: da diretoria? O Mauro tá só ajudando dessa vez, mas
1: o homem tá forte, né?
0: Tá forte, ele que tá nas reservas aí, mas tem o Márcio Santinho, o Flávio Batistella, o Cleverson, que é Gino do Mauro.
1: Uhum.
0: É isso aí. E o Moacir Canônica, Márcio Santim.
1: Enfim, a gente fala da diretoria, mas envolve uma equipe muito grande, né? Para trabalhar, uma equipe grande, tanto na cozinha como no bar, organização, enfim, uma equipe grande, né, meu?
0: É isso aí, a sorte nossa aqui que a gente tem uma comunidade grande, forte e aguerrida aí, e todos não medem esforço para participar aí. Valeu, isso aí, então. Fica meus agradecimentos aí para os demais membros aí que estão me ajudando aí, né, nessa peleia, que eu não estou sozinho.
1: Tá certo, agora deixa o homem trabalhar então, tá bom, vai lá. Isso aí, 11, agora são 8h38, lembrando que a gente vai estar aí daqui a pouquinho transmitindo a missa também, viu?
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0: garotos cantando aqui no nosso programa Domingo Azul, ele é Chora. O Fabiano Trindade tá por aí também conversando com o pessoal, né, fazendo entrevista, falando com o povo. Como é que tá a organização da festa, Fabiano?
1: Tibis, bom dia, muito bom dia para você que nos ouve. Hoje é dia de festa, né? A gente agora quer conversar aqui com o Mauro Di Domenico, que vai falar aí sobre, né, a organização dessa festa. Ele já está trabalhando aqui, né, desde cedo também, organizando aqui, porque tem muitas pessoas que já reservaram, né, o seu espaço aqui e já está praticamente, né, o espaço todo reservado. E a festa continuando por aqui, né? Estava chovendo, agora já parou a chuva, isso ajuda também aqui, né, Mauro? Então, um dia especial para celebrar aí 100 anos da comunidade. Bom dia.
2: Bom dia, isso mesmo. Bom dia, Tibes, também. Bom dia a todos os ouvintes aí da Rádio Videira. Então, é uma alegria para nós, uma alegria muito grande mesmo estar celebrando esses 100 anos da nossa comunidade aqui, né? O tempo atrapalhou um pouquinho, mas está tudo certo, tudo correndo nos conformes, né? Para nossa felicidade, já está a maioria dos lugares reservados. Temos ainda uns 70, 80 lugares aí. A carne a gente tem também, se alguém quer só vir buscar carne para levar para casa, tem carne assada. Quero lembrar também que vai ter diversas atrações aqui, né? Depois, na parte da tarde, tem jogo de cavalinho, tem matinê, tem brincadeira, tem o corte do bolo aí dos 100 anos da comunidade. Então a gente convida a todos aí a participarem, tá? E lembrando, ponto principal aí, claro, é o celebrativo também, né? 10 horas temos a celebração da Santa Missa aí, com um histórico da comunidade, a história da nossa comunidade aqui de São Pedro. Então convido a todos a participarem aí e com certeza quem vem vai gostar muito dessa festa.
1: Organização para um evento desse não é fácil, né? É muita coisa aí, mas no final dá tudo certo.
2: Dá tudo certo, sim. É vários dias a comunidade toda empenhada, a comissão aí, né? Se preparando para esse momento aí. Pode ter certeza, vai dar tudo certo, sim. Vamos acolher a todos da melhor forma.
1: Isso aí, Mauro, e também parabenizar todos, né, dessa comunidade que nasceram aqui, que desenvolveram, né, que fazem parte dessa história tão bonita.
2: Ah, com certeza, né, os pioneiros, né, se não fossem eles, nós não estaríamos aqui hoje, né, então é uma alegria muito grande para nós, né. Eu já há 60 anos nasci, me criei e estou aqui até hoje, então pense aqueles que nos antecederam, então a gente agradece a tudo isso, né.
1: Mauro, parabéns aí a vocês todos pela organização, sucesso e festa hoje aqui.
2: Festa, velho, é só alegria agora. Beleza, e se Deus quiser, o tempo vai ajudar. Nós já temos um sol aqui, tá, o tempo tá abrindo aí, vai dar tudo certo.
1: Isso aí, obrigado, Mauro, conversando com a gente por aqui. Festa tá acontecendo, né? E você, com certeza, vim pra cá, você vai ser muito bem-vindo, com certeza. Tá certo? Tibes, é com você.
0: Tá certo aí, Fabiano. Tá bem, o Fabiano conversou aí com a Luzia, né? A Luzia que vai, né? Tava trabalhando no histórico, né? Da comunidade de São Pedro, que vai ser contado aí na missa, vai ter contado também por telão aí, o pessoal vai fazer a homenagem depois no salão aí, né, Luzia? Ah, o Fabiano falou com a Luzia, Fabiano?
1: Tibes, a gente volta agora com outras informações da festa aqui dessa comunidade que está completando 100 anos. A Luzia Di Domenico está por aqui, ela que está trabalhando desde cedo, né, hoje, mas claro que a gente sabe que as pessoas que estão aí se dedicando a essa festa, sempre de forma voluntária, e já trabalham há muito tempo, né, antes do início da festa. E a gente quer saber aqui da Luzia, primeiro, né, de como estão os preparativos da equipe aí, que se dedica, né, para receber todo mundo que vem hoje aqui. E o resultado é, né, o número de pessoas que já reservaram aqui, local aqui para almoçar, para fazer parte

0: desse momento também, né? Bom dia.
1: Bom dia. Bom dia, ouvintes da Rádio Videira. Então, estamos na expectativa aqui da festa. Nós organizamos tudo com muito carinho. As comidas já estão sendo preparadas. O bucho, nós já estamos com ele prontinho, né? Para quem quiser vir comprar para levar para casa ou comer aqui também, né? As saladas, a carne, tá tudo prontinho para receber quem quer vir aqui nos visitar. E hoje, além de ser a festa do padroeiro São Pedro, hoje nós comemoramos 100 anos da comunidade. 100 anos de história, desde que o primeiro morador, né, veio para São Pedro, firmou suas raízes aqui e desde então a comunidade vem se desenvolvendo. A nossa comunidade tem uma característica de pujante, de desenvolvimento econômico forte. Nós temos na comunidade supermercado, nós temos escola bem equipada com ginásio esportivo, nós temos uma praça grande e bonita, nós temos a nossa igreja também que foi toda reformada no ano passado, nós temos aqui a criação de suínos que é forte na nossa comunidade, a produção de leite com uma produção robotizada, temos também a produção de filé de tilápia dos açudes aqui, nós temos também a criação de aves dos aviários também. Então a nossa comunidade é uma comunidade bem desenvolvida.
0: Que coisa bonita, né, de contar essa história, né? Saber da importância de todas essas famílias que, né, que estão aí. E se não fossem eles, com certeza não seria a comunidade tudo isso que é hoje.
1: Com certeza. Os pioneiros é que deram início a todo esse desenvolvimento, né? E as famílias que foram vindo depois deles só continuaram, né? Seguiram o exemplo dos primeiros e seguiram adiante. E é assim que nós estamos.
0: Então, para quem nos ouve, né, pode aproveitar, pode vir conhecer aqui. À tarde vai ter várias atrações aí à disposição. E aproveitar que agora dá uma parada a chuva também, né? Isso ajuda.
1: Sim, São Pedro sempre colabora conosco. Ele sempre colabora. Então a chuva cessou, né? Então estão todos convidados para quem quiser vir aqui prestigiar, cantar o parabéns dos 100 anos aqui conosco, né? Estão todos convidados.
0: Tá certo. Luzia, obrigado pela participação, né? E parabéns a vocês pela organização de tudo isso, parabéns a todos os moradores, a todos que fazem parte dessa história aí de 100 anos, parabéns.
1: Obrigada.
0: Tá, então, Tibis, a Luzia conversando com a gente aqui, daqui a pouco a gente volta com outras informações dessa festa que tá show de bola.
2: Valeu, tá aí, Fabiano, trazendo todas as informações pra gente, vamos trazendo música, tá em San Marino.

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Programa de domingo, deixa eu mandar um abraço pro nosso amigo Claudecir Haddad, lá da Evolução, no Gesso Lar. Alô, Claudecir, como é que tá aí? Grande abraço, companheiro. Também tá ligado com a gente, curtindo a programação da nossa Rádio Videira, né? O nosso amigo Claudecir Haddad aí. Pessoal da Evolução Energia Solar aí, que também estão com a gente aqui no nosso programa de domingo aí. Beleza? Daqui a pouquinho nós já ajeitamos. Pode deixar aí, nós já damos um jeito aí, tá bom? O seguinte, o Fabiano conversou com mais alguém lá. O Fabiano, o pessoal tá aí conversando com o Fabiano, trazendo as informações, falando com o pessoal da cozinha, né? Com os organizadores, né? Com a festa, promete ser grande aí, rapaz. Muitas reservas já, né? Com certeza. Você que não puder vir de manhã cedo, vem à tarde aí, né? Pro matinezão à tarde com o Grupo A3, que vai ser a partir das 14h. A entrada é gratuita, gente. Só vem aí, dança aí, né? Só paga os Guaraná aí, tá bom? Ô, deixa eu mandar um abraço pro pessoal lá de Santa Lúcia. Alô, meu amigo alemão. Como é que tá, alemão? Grande abraço aí, né? O pessoal de Santa Lúcia aí, né? Na cintoria, sempre ligado com a gente, curtindo a programação da nossa Rádio Viveira. Muito obrigado pela companhia aí. Também o Marcelo, o tio Ivo, né? O Gasparzinho, né? O pessoal que são lá da diretoria, lá da capela de Santa Lúcia, né? Que no próximo dia 12 de julho é a próxima festa, Fabiano. Vamos lá, né, Fabiano? Sendo luz pertinho ali, tá, né? Vamos lá almoçar com nós lá, né? E vamos estar aí com o programa de domingo ao vivaço, que é a próxima festa agora, dia 12 de julho. Então a gente vai estar aqui ao vivo, né, na festa lá de Santa Lúcia, uma grande festa também. A gente vai estar comentando durante a semana.

0: sobre a programação da festa lá de Santa Luz, tá certo, pessoal? Só lembrando que dia 2 de julho, né? No dia 2 de julho começa as comemorações da festa. É, vamos ter trido lá, às 7h30 tem o trido, e às 6h30, às 8h30 já começa a abertura da praça de alimentação. Então já sintam-se todos convidados para lá em Santa Luz, no próximo dia 2 de julho, e começando já as comemorações então da festa, da grandiosa festa lá então, viu? Vamos seguindo com o nosso programa, abraçando você que está aí na sintonia do outro lado do rádio, o Fabiano, conversando com o pessoal aí, trazendo as informações, Fabiano.
1: Seguindo por aqui, Tibes, quero conversar com a Helenice Canônica, e ela que é vice-presidente da capela aqui, também está trabalhando na organização, né, dessa festa tão bonita aqui na comunidade de São Pedro, e aí a gente lembra, né, que as pessoas estão vindo, participando, o tempo está colaborando, nesse momento não está chovendo, isso é importante. Mas Helenice, um momento especial aqui desses 100 anos, e você que é neta, né, de pessoas que iniciaram aqui na comunidade, né? Bom dia.
2: Bom dia, eu sou neta da família Piran, então convido todos vocês para virem participar conosco dessa grandiosa festa que vai ocorrer aqui em São Pedro hoje. Venham, que tem venda de bucho, saladas, pão, churrasco, venham reservar os seus lugares, venham participar conosco. Vai ser uma festa muito bonita, comemorando 100 anos da nossa comunidade. Venham prestigiar conosco.
1: E aí, como é que estão os trabalhos ali? A senhora está na cozinha, né?
2: Isso, estou na cozinha. Mas venham, que está tudo organizadinho, está tudo encaminhado. Vai ter saladas, vai ter pão, maionese, cucas, bolos, pudins. Enfim, tudo que precisar, cachorro quente, pastel, vai ser show de bola. Venham participar conosco.
1: Isso aí, venham para cá. A senhora nasceu aqui na comunidade, como é que é?
2: Eu nasci em Antagorda, mas meu pai nasceu aqui na comunidade de São Pedro e depois foi para Antagorda. Mas foi filho de um fundador da comunidade.
1: Uhum. E agora ajudando aqui também, né?
2: E agora ajudando, sempre participando aqui da comunidade, ajudando na medida do possível, sempre colaborando.
1: Tá certo. Obrigado aí pela participação, uma boa festa para todos nós aí. E viva 100 anos aqui de São Pedro.
2: Viva 100 anos e muito obrigado, Tibe, pela poder participar com vocês aí. E venha um povo participar conosco também.
1: Tá certo. Obrigado aqui a Helenice, né?
2: Isso.
1: Conversando com a gente aqui direto. Aqui nós estamos próximo aqui da cozinha, onde o pessoal está trabalhando, organizando, né, essa festa tão bonita. Tá certo, Tibis? É com você.
0: Tá certo. Aí o pessoal aí dando o seu depoimento, falando aí sobre a festa, né, sobre os eventos, né? Então, vai ser uma festa grande aí. Esse ano a gente chegou aí, o Pacheco chegou cedo. Opa, chegou. Não tava chovendo quando chegou aí, Pacheco? Tava chovendo? Ou tava aguarando?
3: Tava chovendo.
0: Uma guarazinha, né? Mas agora tá de boa, né? Então, tá ventinho geladinho, mas tá tranquilo aí. Tá especial de primeira, né? E a gente vai seguindo aí com o nosso programa. E eu falo pra você aqui que o nosso programa de domingo aí, né? Está aí com a gente. 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

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Bom, seguindo aí com o nosso programa, bom dia, bom dia, bom dia, abraçando os amigos que estão aí do outro lado do rádio, curtindo nossa programação, um bom dia a todos aí, vamos de música! Vamos de dança, né?

0: agora vou dar uma folga pro corpo, velho. Já avancei bastante. Vamos fechando a cordona, companheiro.
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0: Seguimos com o nosso programa Domingo ao Vivo aqui na festa em São Pedro, né? 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A gente vai seguindo aí com o nosso programa, abraçando você que tá aí do outro lado do rádio, curtindo aqui a nossa programação, falando pra vocês também, gente, o nosso programa tem aqui oferecimento, eu falo pra você aqui no oferecimento do Sicoobi, né? O Sicoobi também está com a gente aqui no nosso programa de domingo aí, tá bom? Obrigado a todos que estão ligados com a gente, curtindo aqui o nosso programa, e quando o assunto é limpeza, a Babos resolve pra você. 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Vamos de música. O Fabiano tá chegando aí com informações. Fabiano chegando aqui trazer mais informações pra gente. Fabiano Trindade.
1: Tibes, nós estamos de volta agora para conversar com uma.

0: Matheus, né, o Matheus de Domênico, para falar também aí sobre os eventos que acontecerão aqui. Tem o cavalinho, que é algo diferente aqui, Matheus. E convidar o pessoal para vir, né, que ainda talvez não comprou a sua carne, tem carne ainda para vender aí. Fala para a gente, convida o pessoal também aí. Bom dia, trabalhando desde cedo, né?
1: Desde cedo.
0: Eu cheguei cedo, você já estava aí.
1: Bom dia, ouvintes aí da Rádio Videira. E é um prazer aí estar de novo com vocês aí na nossa grandiosa festa. Assim, pessoal, o dia a princípio vai colaborar, a princípio assim a chuva é só no final da tarde, e aquela coisa, lugar a princípio já tá assim quase se esgotando, mas como vai dar um dia bonito, a gente tem a praça nossa aqui, se você quiser vir comprar um churrasco, uma costela, uma carne de ovelha, vai ter, e carne a princípio tem, tá? Então quer vir, quer garantir, recomendo quanto antes melhor, pra gente também aí tá se programando. E no recorrer da tarde aí a gente vai ter, que nem ele falou, o cavalinho, né? Que a gente tá querendo fazer um negócio diferente no cavalinho. Cara, vai ter um pouco de tudo, desde uma hora de torno no cavalinho, até coelho, vai ter um porquinho, que a gente já tá fazendo um barulho aí com ele, vai ter uma borrega bonita, vai ter galinha, vai ter de tudo, dá pra montar quase uma fazenda com o prêmio do cavalinho. E também mais de 50 bolos aí de premiação, né? Então vem aí, vem tomar um chopp dos Dido aí com nós, e vem aí rever os amigos, conhecido, e ver também a nossa história aí, que a gente vai estar contando aí dos 100 anos do primeiro morador, 100 anos da nossa história. Tem materiais antigos aqui que foi da época que o pessoal trabalhou. Tá bem legal, tá bem interessante vir aqui ver e conhecer também, né? Porque já é 100 anos, né, de história, de conquista, de trabalho. Então é bom, vai dar uma ótima festa, com certeza.
0: E aí a gente lembra todo mundo que trabalha e ajuda nessa festa, e todo mundo tem que reconhecer, né?
1: Sim, claro, a gente desde já agradece todo mundo que tá diretamente e indiretamente, assim, ajudando, né? Porque é praticamente um mês de trabalho, você tá sempre se programando antes, se preparando, pra no final dar tudo certo, né?
0: E você que é um especialista de chopp, tem novidades aí?
1: Olha, estamos com todos os estilos aí na festa de chopp, tem para todos os gostos aí, eu tenho certeza que vamos atender bem o pessoal aí.
0: Tem que pensar num sabor diferente, né?
1: Vamos fazer um sabor diferente aí só para festa de São Pedro, numa dessa, né?
0: Com certeza. Valeu, obrigado pelas informações, sucesso a todos vocês.
1: Muito obrigado aí, e contamos com a presença do pessoal aí.
0: Tá certo. Tá aí, Tibes, então, informações aqui do Matheus conversando com a gente, agora é com você aí.
2: Valeu, tá aí, a gente vai seguindo, mas trazer música pro povo aí que tá ligado com a gente, curtindo a programação da Videira. Pessoal, por enquanto eu não tô conseguindo atender o povo aqui, mas daqui a pouquinho a gente já atende o povo aí no WhatsApp também, tá bom?

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0: 9 horas e 32 minutos, tá ligado, Davideira, tá ligado, boa, tá ligado aqui no nosso programa de domingo, ao vivo hoje aqui na cidade de São Pedro, em Videira. O tempo tá assim, né, dá uma estiadinha aí, né, sai um pouquinho de sol, de repente fecha, mas esperamos aí que o tempo colabore, que não chova, né, pra que a gente consiga dar continuidade aí a grande festa aqui no São Pedro, que promete, né, muitos lugares já reservados, enfim. 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O Fabiano tá aí com o pessoal do Sicoob, já tá por aqui, né, Fabiano?
1: 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Bom dia.
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1: E aí, quem passar por aqui hoje, preenche, deixa o nome ali, está concorrendo prêmio?
2: Com certeza. Então, pode passar aí, chegar aí na nossa mesa aí, deixar o seu nome e telefone aí, que está concorrendo aos prêmios também do Sicoob.
1: Tá certo, Neymar. Obrigado pela participação. Sucesso a vocês aí. E viva a comunidade de São Pedro.
2: Viva a comunidade de São Pedro. Isso aí. Mais uma vez, agradeço.

0: 9h38.
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Seguindo com o nosso programa, abraçando você que está aí na sintonia, curtindo o nosso programa domingo ao vivo, hoje aqui na comunidade de São Pedro, em Videira. Pessoal também participando para concorrer a vários prêmios aqui no estúdio. O pessoal que chegar aqui, ó, dá uma passadinha aqui, estamos aqui do lado, bem na chegada aqui do salão, ao ladinho aqui, né? Com a nossa unidade móvel, tem aqui o pessoal preencher e concorre a vários prêmios aqui, né? Tem uma cesta aí do Itália Tacadista, lá, né? Do Itália Tacadista, uma cesta especial pra gente aí, né? Tem aí também da Água Azul, Poço Artesiano, tem kit chimarrão, tem cuia, tem jaqueta, né? Tem boné, tem da Especialitá, Paredes Altivos ali, um super kit da Especialitá também, né? Coisa linda de primeira aí, ó. E tem os kits da rádio mesmo, só pode chegar aqui, pode preencher aí o cupom para concorrer a vários prêmios aí, tá bom? Preenche aí, companheiro, velho. Os pessoal devia chegar e comer um bucho também, né? Tava comendo um bucho aí, então tava especial aí, né, gente? Agora daqui a pouquinho a transmissão da missa e todo mundo pode participar e concorrer com a gente aqui no nosso programa de domingo. 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meu povo. Seguimos com o programa. Bom dia, bom dia, bom dia. O pessoal

0: tá aí, né, participando com a gente. Daqui a pouquinho atendo o povo aí também. Tem muita gente mandando alô, mandando seu recado. 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Vamos seguindo aí com o nosso programa, vamos nessa aí com o nosso programa domingo, ao vivaço aqui direto da comunidade de São Pedro em Videira. Manda um abraço pro Márcio, né, Marcelo? Márcio aí, nosso técnico, é isso aí, né, também já fez aí a sua prestação aí, ajudou a gente aí, né, Márcio? Grande abraço então, viu? Temos aqui na participação do ouvinte, quem é que tá na sintonia curtindo aqui a nossa Rádio Videira? Deixa eu atender o pessoal por aqui, o pessoal ligadão curtindo aqui a nossa Rádio Videira aí, né? O Lauro tá ligado com a gente, né, Lauro? Grande abraço, companheiro, participando aqui. Deixa eu me falar aí, homem, quer falar aí? Mandou o áudio pra gente aqui, ó. Fala, Lauro.
1: Bom dia, amigos da Rádio Videira, do programa de domingo. Gostaria de ver a música Churrasco no Sítio. Quero oferecer para meus amigos e amigas de Pinheiro Preto, especialmente para vocês da Rádio Videira. Lauro Galas, de Pinheiro Preto. Agradeço se for atendido. Se tiver prêmio, gostaria de participar. Um abração a todos.
0: Valeu, obrigado pela participação. Quem mais aqui? O João de Almeida, tá ligado com a gente? Fala, Tio, vou de carona aí, capricha uma moda pra nós aí, né? E oferece pro meu cunhado, né? Que está de aniversário hoje. Fazemos uma festa na comunidade de São Pedro aí com o Grupo A3 hoje, então. Tá bom, João de Almeida, quem é que é que tá de aniversário aí? Vai pagar o chopp hoje aí, né? Isso aqui em São Pedro hoje. Um abraço então, tá bom? Bom dia, me chamo Luana Queiroz, gostaria de participar aí e tem um ótimo domingo. Tá participando também, obrigado pela companhia, o pessoal ligado com a gente. Temos aqui, bom dia, quero participar, Leonilda Siqueira, do Rio das Antas, quero a próxima música e manda pros filhos, né? Pra filha, o esposo, o filho, a nora, o gerro e as netas também. Obrigado pela participação. Quem mais?
2: Bom dia, tudo bem? Queria participar do sorteio. A música pode ser a próxima, né? Oferecer para todos que estão ouvindo a Rádio Videira. Um bom domingo a todos, Gentila Escussato.
0: Valeu, Gentila. Obrigada. Obrigado pela participação. Tchau. Valeu, obrigado pela sintonia. Cuidado aí, que vai... O ventinho tá cruel aí também, né? Isso aí. Mas vambora, gente, aí com o nosso programa, trazendo pra vocês aí o melhor da música aqui na Videira. Vamos trazer mais uma música aí, o pessoal na sintonia curtindo a nossa programação. Vamos deixar até figurado na sequência com o Porca Véia. Opa!

0: O joia só se você tocar uma dos Bertucci ali.
1: Toco e é pra já.
0: Mas já é inteiro, velho. Mas e o resto da música?

0: Seguimos com o nosso programa, abraçando você que está aí na sintonia, curtindo aqui a nossa Rádio Videira. É, pessoal, lembrando que tudo bem, todo mundo está concorrendo aqui, oferecimento aí dos nossos patrocinadores, estão concorrendo a vários prêmios. É só deixar o nome para concorrer aqui, ó. Tem cesta, tem aí da Hora Única, tem cesta aí do supermercado Itália, tem aí também aí, tem aí do especialitário para desativos, tem um super kit ali, né? Show de bola. Tem até guarda-chuva ali, né? Se chover, tem o guarda-chuva já ali, né? Isso aí. Então, o pessoal pode deixar, tem vários brindes ali do. Da Água Azul, Poço Artesiano, e tem os kits da rádio para o pessoal participar aí, tá bom? Vamos seguindo, quem é que está aí na sintonia? Deixa eu mandar um bom dia para o nosso amigo Jair, né, Jair? O Jair também que está junto com a gente aí, e que hoje já mandou para o pessoal aqui uma super cesta aí para o pessoal concorrer, né, Jair? Bom dia, homem!
1: Olá, muito bom dia, amigo Gilmar Tibes, e bom dia para você! Você em especial, então, comunidade de São Pedro, grandiosa festa na comunidade de São Pedro, comunidade linda e maravilhosa, é uma comunidade tradicional, e de Videira e região, né? Como todas as comunidades aí, né? Mas em especial, então, o Itália Atacadista e o novo ponto de economia da família videirense e toda a região. Então, desejo aí a todos os participantes da comunidade de São Pedro uma ótima e feliz festa e um ótimo e feliz domingo para todo esse povo e gente fina, gente boa de toda a região do interior de Videira. Valeu! Um forte abraço do Itália Atacadista!
0: Valeu, valeu, valeu, Jairo! Obrigado pela participação aí, ele mandou um abraço para o Varela, né, Varela? Varela e todo o pessoal estão se aprumando pro Bando de São Pedro aí, tá bom, companheiro? Depois nós se conversamos por aí, né? Isso. Abraço lá pro Varela, toda a turmada aí. Pessoas que estão se aprumando pro lado de São Pedro hoje aí. Valeu, obrigado pela companhia também, né? É, quem mais aqui na sintonia, curtindo a programação da nossa Rádio Videira?
2: Dia, tive a Ivone Maldagem César, queria uma música, foi possível tocar para mim. Ouvir? Meu querido, a cabeça oca do Porca Véia. Do Baitaca. Eu fiz pros netos, o Benjamin, o Caio, o João Luca, Maria, o Enzo, meus filhos, o meu esposo. E pra quem gostar da música, filho.
0: Tá bom, obrigado pela participação aí. Fala, seu Deluque, como é que tá? Tudo certinho, tranquilo aí? Grande abraço aí, pessoal, chegando pra missa, chegando pra festa, com certeza vão ter uma grande festa aqui, por enquanto, tempo colaborando aí, né? O Ricardo e o Tati também estão se aprumando pro lado de São Pedro aí, né? Obrigado pela companhia, curtindo a programação da Videira. Falei aqui do nosso amigo aí, já falei, o Claudio Cidadão tá ligado com a gente, curtindo o nosso programa domingo. Quem mais aqui, ó? Já já vamos dar início à missa em homenagem aos 100 anos da comunidade de São Pedro aqui, né? Bom dia, quero participar do sorteio, a música Teixeirinho, Velho Casarão, a Isabel Pauletti, lá de Videira, tá ligado com a gente. Temos aqui a Maria Aparecida Pascoal, curtindo a programação da Videira. É, quem mais da assessoria? Bom dia. Manda um alô aí, a Márcia Escuciato Rezende, do bairro Quartel. Quero ouvir música Rancheira Puladinho dos Monarcas. Eu ofereço pro esposo Acelindo Rezendes. Alô, Polaquinho. Grande abraço a todos aí, pessoal, gente boa. Sempre ligado com a gente, curtindo o nosso programa, hein?
3: Bom dia, Gilmar, tudo bem? Sou Fabiane Bresolim, quero participar do sorteio da rádio. Ofereço para todos que estiverem ouvindo e para vocês da rádio. Obrigada.
0: Valeu, obrigado pela participação, obrigado pela companhia, curtindo aqui o nosso programa. Quem mais aqui, o pessoal ligado com a gente? Fala, Paulo.
4: Bom dia, meu amigão Gilmar Tibes. Tudo certinho, porém? E tudo certo. Paulo Wolff, do Bairro Amarante. Meu amigo, quero ver se pode dar uma música para nós com o Grupo Cordiona, Bugio do Rancho. Quero desejar para todos os ouvintes da rádio, especial para você e tua família. E daí quero participar do sorteio, tá? Bom trabalho.
0: Valeu, obrigado pela participação. Tem mais aqui, ó.
5: Boa tarde, bom dia, Tibes. Tudo dia. Bem? Tudo certo, meu amigo?
0: Tudo certo.
5: Aqui é o Ademilson Marques da Silva, de Cruz dos Anos, linha Marcon. Eu queria ir com a próxima música e queria concorrer aos prêmios, se for possível. Colocar meu nome e o nome da minha esposa, Nercy Aparecida de Souza. Muito obrigado por ter atendido.
0: Valeu, obrigado pela participação aí. É, Pacheco, daqui a pouquinho temos início a missa, né, Pacheco? Já temos início a missa aí, é isso, daqui a pouquinho. A partir das 10 horas, vamos estar transmitindo a missa aqui direto da comunidade de São Pedro da Capela, né? E a gente vai seguindo aí com o nosso programa, né? Abraçando você que tá aí do outro lado do rádio, curtindo o nosso programa aí. Muito obrigado a todos que estão participando, o pessoal sempre ligado, curtindo, né? Teremos aí uma grandiosa festa aqui. A Gracinez também tá ligado com a gente. Obrigado pela participação, curtindo o nosso programa de domingo. E, é claro, o nosso amigo aí, o Fabiano Trindade, também conversando com o pessoal, falando aqui da festa, né? Conversando aí com

0: seguimos com o nosso programa. Daqui a pouquinho vamos estar transmitindo direto da capela aqui de São Pedro, né? A missa e homenagem aí, né? E homenagem a... Depois a gente vai fazer, tá? Agora já estamos em cima da hora aí. A gente vai daqui a pouquinho já dar início aí à missa, né? Aqui na comunidade de São Pedro Videira. A missa que conta um pouquinho da história dos 100 anos aqui da comunidade de São Pedro. E, ô Fabiano, bastante movimentado já aqui, né? O pessoal chegando, a gente vê aqui bastante lá dentro, pra mim tudo lotado, reservas aqui fora, o pessoal colocando tendas aí. É um festão, né? Já teremos um festão, né?
1: Com certeza, né? O pessoal aproveitando. Agora também a chuva não voltou mais, isso é importante, né? E aí agora só aguardando a realização da Santa Missa daqui a pouquinho. A igreja já está lotada lá de gente. Aqui fora também a gente observa, né, a quantidade de pessoas que estão chegando nesse momento. Então vai ser um grande momento, uma grande festa aqui na comunidade. E que bom, né? 100 anos de história aí tem que ser lembrado, tem que ser valorizado com certeza. E parabéns a todos os envolvidos mais uma vez aí.
0: Antes da missa, futebol aí, Fabiano, fala pra gente o que acha, o Brasilzão passa aí, não passa, como é que é?
1: Pois é, vamos tentar com os japoneses lá, que são todos uns ninja, aqueles japoneses lá, mas vai dar certo. Acho que o Brasil passa aí, pelo menos, né, mais essa fase aí, e tem que torcer pra não pegar a Argentina, né, que a Argentina também vem bem. O Messi faz a diferença, né, rapaz do céu.
0: Ontem a Argentina ganhou, tranquilo, né?
1: Ganhou de novo, e gol do Messi.
0: O Messi entrou no segundo tempo?
1: Entrou no segundo tempo e fez gol.
0: Assistiu o primeiro tempo, já tava 2-0, digo, tá tranquilo, né?
1: Aí ele entrou, fez mais um.
0: Foi bem emocionante a rodada de ontem, porque umas equipes que estavam fora, né, conseguiram virar o jogo, voltaram, outras ganharam, tiraram dos fora, né, assim foi. Agora tá definido já o mata-mata aí. Hoje já tem jogo, né?
1: Hoje já tem mata-mata e amanhã é nós.
0: Não é nós, né?
1: 2 da tarde, vamos lá. Vamos saber lá. Aí. Eu acho que vai dar uns 2-1 pra nós, já tá bom.
0: 1-0 já tá bom, né? Dando 1-0, né?
1: Tá ótimo.
0: Até passar de fase, né? Até porque hoje em dia, até o exemplo lá do Cabo Verde e tal, né? Não tem mais seleção, vamos dizer assim, a seleção é fraca, né?
1: Não.
0: O exemplo do Uruguai, né? Uruguai, tradição aí, Copa ficou fora, né?
1: Ficou fora.
0: Então o povo aprendeu a jogar com o pessoal de fora, né? Cada 4 anos vem se formando novas seleções, né?
1: O que vale é a vontade, né? Dos atletas ali, quando tem vontade é melhor. Então o Brasil tem que fazer isso aí, tem que jogar com vontade, igual o último jogo, e aí vai dar

0: Boa. Tá certo. Vamos aguardar então aqui daqui a pouquinho já a transmissão da missa direto aqui da Capela de São Pedro. A gente vai estar transmitindo aqui a missa em comemoração aos 100 anos aqui da comunidade de São Pedro, né? A gente agradece mais uma vez, né? O convite especial aí aqui do São Pedro pra gente estar presente aqui nessa data especial, principalmente agora que comemora os 100 anos da comunidade, aí batalhadora, né? A gente conversava aí, tivemos aí muitas empresas, né? Que se instalou aqui em São Pedro lá no início, o comércio, né? E assim segue, hoje em dia temos aí madeireira, temos leitaria, o comércio aí também, a agricultura é forte aqui de São Pedro, e um povo bastante trabalhador aí. Então, parabéns aí São Pedro, 100 anos de comunidade, e a gente está aqui para contar a história também, né? Vamos seguindo aí com o nosso programa, abraçando os amigos na sintonia, deixa eu mandar um abraço aí pro Claudir, também tá ligado com a gente lá em Pinheiro Preto, né Claudir? Obrigadão pela participação. José Luiz Galão, lá do Rio das Pedras, como é que tá, José Luiz? Manda um abraço aí, o Churrasco Tostinho já tocou aí, meu, já tocou agora aí, então obrigado pela participação. De caramba, dando para os amigos aí, os colegas de trabalho, para todo o pessoal também. Obrigado pela companhia aí, né? Quem mais? O Gotardo Biasi está ligado com a gente, curtindo aqui a nossa programação. A Maria Schneider também ligado com a gente, curtindo o nosso programa. Pessoal aí, todo mundo ligado com a gente aí. A Maria Aparecida Zago Trindade, também na sintonia, curtindo aqui o nosso programa de domingo, que segue já já com a missa ao vivo aqui, direto da comunidade de São Pedro. Então, lembrando que domingo, dia 12, gente, dia 12 de julho, estaremos na comunidade de Santa Lúcia, né? Santa Lúcia, estaremos aí com o programa domingo ao vivaço, uma grande festa, bem, a programação se estende já desde... a programação já se estende desde do, desde aí, né, do dia 2, né, que tem lá o trido e também abertura de praça de alimentação e assim por diante, né? Bom dia, tudo bem, dona Maria? Tudo certinho, tudo tranquilo? Já deixou o nome pra concorrer ali?
1: Já deixei.
0: Então tá certo. Veio lá do bairro Amarante, né?
1: Não,
0: Sim, Brasen. Aí pra já a festa aqui, né? Então, boa festa pra vocês aí, tá bom? Pessoal dos bairros de Videira, pessoal dos municípios vizinhos, né? O pessoal aí,
2: hoje, começamos a missa, Pacheco. Alegria é ainda então maior, pois além de honrar nosso padroeiro, rendemos graças a Deus pelos 100 anos de história de nossa comunidade. Um século de fé, oração, trabalho, evangelização e testemunho do amor de Deus. Elevemos nossa gratidão a Deus por todos aqueles que fizeram e fazem parte desta caminhada. Que o exemplo de Pedro continue inspirando nossa comunidade a permanecer firme na fé. Por comprometida com a missão de evangelizar.
3: Não sei de nada.
2: São.
3: Alô.
2: Desculpa aí o transtorno. Só vou ler o último parágrafo aqui. Elevemos nossa gratidão a Deus por todos aqueles que fizeram e fazem parte desta caminhada. Que o exemplo de Pedro continue inspirando nossa comunidade a permanecer firme na fé, unida no amor e comprometida com a missão de evangelizar. Queremos também hoje rezar pelo nosso Papa, que é o dia dele, Leão XIV. Tem um outro motivo que nos alegra muito neste dia, é a visita dos padroeiros de nossa paróquia. Antes de acolhê-los, queremos também receber a equipe de celebração. Padre Arlindo e Padre Camilo, por favor, podem se aproximar até o altar.
3: Alô.
4: Podemos cantar?
5: É isso.
4: Que entra com o culto, assim.
2: Cantemos o número 1 do folheto.

nesse momento, acolhamos nossos padroeiros, por primeiro São Luís Gonzaga. E junto com São Luís, vem a capelinha de São Camilo. São Paulo, padroeiro da comunidade de Bom Sucesso. São Roque. São Camilo. Santo Antônio. Santa Teresinha. Santa Catarina.

0: nesse momento, antes de iniciarmos, quem puder se assentar, eu peço que se assentem. Vamos contar um pouquinho da história aqui da nossa comunidade, um histórico do que como tudo aconteceu nesses 100 anos.
1: Histórico do centenário da comunidade de São Pedro Videira. Em 1926, chegaram a essas terras os primos Eugênio e Bortolio Dalpisol, vindos de Guaporé, Rio Grande do Sul. Filhos de imigrantes italianos, oriundos da região de Pádua, na Itália. Vieram em carroças e a cavalo pelas margens da estrada de ferro, trazendo gado, foices, enxadas, alguns mantimentos e muitos sonhos. Da então localidade de Perdizes, atual Videira, até São Pedro, abriram picadas em meio à mata para chegar ao seu destino. Ao chegarem, encontraram alguns casebres abandonados e destruídos pelo tempo. Permaneciam na região apenas alguns moradores, entre eles José Camargo, conhecido como Polaco, além de Valdemar e Alexandre, proprietários de um manjolo e de algumas plantações. Logo após, chega a família de Santo Pirã, proprietária de extensas terras. Eles criavam porcos nas invernadas e os conduziam a pé até Caçador para venderem. Posteriormente, chega a família Batistella, que também veio de Guaporé. Era uma família numerosa, composta por irmãos, primos, alguns dos quais se estabeleceram em comunidades vizinhas. Aos poucos, outras famílias foram chegando, entre elas

a de Santo Santim, José Santim, que embora não residisse na vila, faziam parte da comunidade. Foram anos de muitas dificuldades e intenso trabalho para desenvolver a agricultura, baseada no cultivo do trigo, milho e na criação de suínos para subsistência. Neste período, a família Batistella instalou o primeiro moinho para a produção de farinha de trigo, milho e arroz, além de uma serraria. Para seu funcionamento, foi construído um canal de aproximadamente 1.000 metros de comprimento, destinado para captar a água do Rio do Peixe. O Rio São Pedro, perdão, cuja força movimentava o moinho. E já na época não havia, já que na época não havia energia elétrica. Esse canal foi construído manualmente e com uso de picaretas. Com as tábuas produzidas na serraria, construíram sua residência, que anos depois foi vendida à família de Domênico, conhecida como Casarão. A construção permaneceu preservada por cerca de 85 anos, até ser consumida por um incêndio ocorrido no ano de 2016. A família Dal Pisol abriu um armazém onde eram vendidos sal, açúcar, ferramentas e outros produtos essenciais. O local se tornou um importante ponto de encontro da comunidade, onde as pessoas conversavam e compartilhavam suas experiências. Apesar das dificuldades e do trabalho pesado, havia algo que fortalecia os pioneiros diante dos desafios: a fé. Ela sempre esteve presente nas famílias da comunidade. Segundo relatos, André Batistella reunia os moradores para rezar, mesmo antes da existência de uma igreja. Estendia sobre as árvores o pano utilizado para debulhar grãos, criando uma sombra para as pessoas. E em uma cadeira colocava um quadro com a imagem de São Pedro, trazido do Rio Grande do Sul. Assim, todos os domingos à tarde, as famílias se reuniam para rezar o terço. Prática essa que continuou até a construção da primeira igreja. Posteriormente, foi construído o pavilhão comunitário e um terreno doado pela colonização Smith-Sgonzela. O padre responsável pelas visitas à capela era Osmundo Schmidt, que vinha de Porto União. Naquela época, São Pedro pertencia à paróquia de Porto União, passando para Joaçaba, Caçador e, finalmente, Videira. Em 1960, a cidade foi então emprestada ao município de Arroio 30 para que esse atingisse uma área territorial e a população necessária para sua emancipação. A família Dal Pisol também possuía uma serraria voltada à fabricação de pasta de celulose, que era transportada de carroças até Videira, onde havia um depósito. Alguns anos depois, esse depósito foi consumido pelo fogo e então pararam com a fabricação de celulose, ficando apenas como serra de madeira. Em 1940, Fermínio Dama então instala o moinho industrial, um moinho um pouco mais moderno, com 4 andares, substituindo o antigo moinho de pedra, pertencente à família Batistella. Para seu funcionamento, ele usou o mesmo canal de água construído. Por volta da década de 1940, chegaram as famílias Piovesana, Bresolinde, Domênico, Pagliari, Maurina, Angreves, Toffoli, Geller, Lanfardini, Zonin, Sottile. Com a chegada dos irmãos José, Carlos, André e Luiz de Domênico, iniciou-se uma fase marcada pelo desenvolvimento do comércio e da indústria local. José e Carlos de Domênico abriram uma loja, onde eram vendidos tecidos por metro, calçados trazidos de Porto Alegre, e mantimentos como sal, açúcar, farinha, arroz em sacas. O estabelecimento era frequentado por moradores da região e servia como ponto de encontro para conversas e confraternizações.

agricultores podiam adquirir mercadorias e efetuar o pagamento somente após a colheita, sem cobrança de juro. Mais tarde, os irmãos José e Carlos dividiram a sociedade. José, movido pelo seu espírito empreendedor e contando com o apoio dos filhos já adultos, fundou uma cantina. E grande parte da produção dela era vendida em Foz do Iguaçu. Seus filhos, Nadir, Darcy, Valdemar e Angelim, deram continuidade à tradição do trabalho da família ao fundarem a Serraria Irmãos de Domênicos, que permaneceu em atividade por 42 anos. Na época, em 1970, Adair, filho de Carlos, em parceria com a empresa Irmãos de Domênico, inaugurou o posto de gasolina, que esteve em funcionamento até o ano de 1983. Com o crescimento econômico da comunidade, novas famílias se instalaram em São Pedro e aqui criaram suas raízes. Entre elas, Maroli, Araldi, D'Ambros, Bolsan, Rostirola, Guzzi, Locatelli, Maziero, Gelinski, Berté, Guarnieri, Alves dos Santos, Reolon, Ferronato, Zago, Siviero, Barrichello, Pereira, Caon, Lamonato, Brambila. Ao longo desses 100 anos, todas contribuíram de maneira significativa para o desenvolvimento econômico e social e cultural da nossa comunidade. Queremos destacar aqui alguns fatos da história. Bortolo Dal Pisol atuou como inspetor de quarteirão por 40 anos, contribuindo para a manutenção da ordem e da disciplina da comunidade. Frei Danilo Palhari, filho de Domingos e Angelina Palhari, tornou-se o único sacerdote originário da comunidade. José Angrevski e Darcy de Domênico realizaram os primeiros trabalhos na fundação dessa igreja onde nós estamos, há 50 anos atrás. Angelina Palhari foi a primeira parteira da comunidade e Augusta de Domênico deu continuidade a esse importante trabalho, além de atuar como zeladora da igreja por muitos anos. Euclides Dal Pisol representou Jesus Cristo durante muitos anos na encenação de Paixão de Cristo. Domingos Palhari foi o primeiro capelão da comunidade. Após sua saída, Orvalino Bresolim assumiu a responsabilidade pela condução do terço aos domingos à tarde e foi também zelador da gruta por muitos anos. Santina Maroli dedicou muitos anos da sua vida à catequese e ao magistério. A primeira escola da comunidade era pequena e construída em madeira, localizada ao lado dessa igreja onde estamos. Posteriormente, foi construída uma nova escola, também de madeira, em um terreno doado por Aires Dal Pisol. Em 1992, então, foi inaugurada a atual escola. Após Santina Maroli, as professoras que permaneceram por mais tempo na escola foram Zenaide Batistella, Amália Cislac, Marinês Maroli, que atuou durante 22 anos. Odir Santin e Adair de Domênico foram ministros da Eucaristia por 25 anos e sempre estiveram à frente das diretorias da capela. A energia elétrica chegou a essa comunidade por volta de 1970. Ao longo desses 6 anos, a comunidade de São Pedro construiu uma história marcada pelo trabalho, pela fé, pela união e pelo espírito empreendedor de seus fundadores. Cada família que aqui chegou deixou sua contribuição, ajudando a transformar uma região de mata fechada em uma comunidade forte, acolhedora e próspera. As gerações que vieram antes de nós enfrentaram inúmeras dificuldades, mas nunca perderam a esperança nem a determinação de construir um futuro melhor para seus filhos e netos. Seu legado permanece vivo nas famílias, nas tradições, na igreja, na escola, em cada canto dessa comunidade. Celebrar o centenário de São Pedro é

É reconhecer e agradecer a todos aqueles que fizeram parte dessa caminhada. É valorizar a memória dos pioneiros. É honrar o esforço das gerações que os sucederam. E renovar o compromisso de preservar essa rica história para as futuras gerações. Que os próximos 100 anos sejam vividos com a mesma coragem, fé, união que marcaram a trajetória daqueles que deram a origem a essa querida comunidade de São Pedro.

0: Em nome do Pai, do Filho e do Espírito Santo. Amém. A graça de nosso Senhor Jesus Cristo, o amor do Pai e a comunhão do Espírito Santo estejam convosco.
1: Bendito seja Deus que nos reuniu no amor de Cristo.
0: Queridos irmãos, queridas irmãs, eu quero acolher em primeiro lugar a equipe de celebração, o Padre Camilo, os acólitos, coroinhas, os ministros. Sejam bem-vindos. Quero acolher também a equipe de música de Farroupilha. Farroupilha, nossa irmã videira. Queremos acolher cada um e cada uma, de modo especial, os nossos representantes das 12 comunidades. Sejam bem-vindos, trazendo os padroeiros. Quero acolher também a capelinha de São Camilo, que vai visitar as famílias dos doentes, trazida pela Deise. Muito obrigado, pessoal da família camiliana. Quero acolher, enfim, cada um e cada uma. E nesse dia nós temos motivos assim muito fortes para celebrar e nos alegrar. O histórico feito por essa moça, como é que é o nome dela?
2: Luzia.
0: Muito bem feito, dá para escrever um livrinho da caminhada. Isso para vocês lerem depois. E é claro, nós não vamos guardar tudo aquilo que ela leu, mas é um histórico bonito. Vemos lá no fundão aquele painel que está recordando 100 anos da comunidade. 100 anos. Tu és Pedro e sob essa pedra edificarei a minha igreja. É o próprio Jesus que dá essa missão a Pedro. E ele dá a cada um de vocês aqui da comunidade. Nós vemos também aqui esse painel, o painel onde aparecem os 100 anos também com Jesus entregando as chaves, e entrega a chave para que nós pesquemos peixes, e parece que tem o quê? 9 peixes, é isso? 9, que significa a Trindade multiplicada por 2. Nós encontramos aqui um outro painel onde a rede de Pedro continua pescando santos e santas, motivando-se e colocando próximo de Jesus. Então, tudo isso seja celebrado dentro desse momento central da igreja, que é a Santa Missa. E nós queremos agora pedir perdão. Perdão. Por quê? Porque nós somos pecadores. Todos nós. Os músicos, você, eu, somos pecadores. Mas Deus não olha para o nosso pecado. Ele olha para você como filho, como filha querida, filho querido. É esse o sentido bonito. Então nós vamos pedir perdão cantando.

0: Deus cheio de misericórdia e ternura, tenha compaixão de nós, perdoe nossos pecados e nos conduza à vida eterna.
1: Amém.
0: Louvemos a Deus pela bênção, pelo perdão, pelos santos, louvemo-lo com um hino de louvor.

0: Oremos. Ó Deus, que hoje nos concedeis a santa alegria de festejar os apóstolos São Pedro e São Paulo, dai a vossa igreja seguir em tudo os ensinamentos desses apóstolos que nos deram os fundamentos da fé. Por nosso Senhor Jesus Cristo, vosso Filho, que é Deus, e convosco vive e reina na unidade do Espírito Santo, por todos os séculos dos séculos.
1: Amém. Sentados para a liturgia da palavra. A liturgia de hoje nos convida a priorizar o reino dos céus, abraçar a própria cruz e reconhecer que quem acolhe os enviados de Cristo, acolhe o próprio Deus. Ouçamos.
2: Leitura do Atos dos Apóstolos. Naqueles dias, o rei Herodes prendeu alguns membros da igreja para torturá-los. Mandou matar à espada Tiago, que era irmão de João. E vendo que isso agradava aos judeus, mandou também prender a Pedro. Eram os dias dos pães ázimos. Depois de prender Pedro, Herodes colocou-o na prisão, guardado por 4 grupos de soldados, com 4 soldados cada grupo. Herodes tinha a intenção de apresentá-lo ao povo depois da festa da Páscoa. Enquanto Pedro era mantido na prisão, a igreja rezava continuamente a Deus por ele. Herodes estava para apresentá-lo. Naquela mesma noite, Pedro dormia entre 2 soldados, preso com 2 correntes, e os guardas vigiavam a porta da prisão. Eis que apareceu o anjo do Senhor e uma luz iluminou a cela. O anjo tocou o ombro de Pedro, acordou-o e lhe disse: levanta-te depressa. As correntes caíram-lhe das mãos. O anjo continuou a dizer: coloca o cinto.

0: e calça tuas sandálias. Pedro obedeceu. E o anjo ainda lhe disse: põe tua capa e vem comigo. Pedro acompanhando-o, e não sabia que era realidade o que estava acontecendo por meio do anjo, pois pensava ele que tudo aquilo era apenas uma visão. Depois de passarem pela primeira e pela segunda guarda, chegaram ao portão de ferro que dava para a cidade. O portão abriu-se sozinho. Eles saíram, caminharam por uma rua e logo depois o anjo os deixou. Então Pedro caiu em si, tomou consciência e disse: agora sei de fato que o Senhor enviou o seu anjo para me libertar do poder de Herodes e de tudo que o povo judeu esperava. Palavra do Senhor.
1: Graças a Deus.

Leitura da segunda carta de São Paulo a Timóteo. Caríssimo, quanto a mim, eu já estou para ser derramado em sacrifício. Aproxima-se o momento da minha partida. Combati o bom combate, completei a corrida, guardei a fé. Agora está reservado para mim a coroa da justiça que o Senhor, justo juiz, me dará naquele dia. E não somente a mim, mas também a todos os que esperam com amor a sua manifestação gloriosa. Mas o Senhor esteve a meu lado.

0: lado e me deu forças. Ele fez com que a mensagem fosse anunciada por mim integralmente e ouvida por todas as nações. E eu fui libertado da boca do leão. O Senhor me libertará de todo o mal e me salvará para o seu reino celeste. A Ele a glória pelos séculos dos séculos. Amém. Palavra do Senhor.
1: Graças a Deus.
2: Fiquemos de pé, aclamemos o Evangelho cantando o número 9 do folheto.

Naquele tempo, Jesus foi à região de Cesareia de Filipe e ali perguntou aos seus discípulos: quem dizem os homens ser o Filho do Homem? Eles responderam: alguns dizem que é João Batista, outros que é Elias, outros ainda que é Jeremias, ou algum dos profetas. Então Jesus lhes perguntou: e vós, quem dizeis que eu sou? Simão Pedro respondeu: tu és o Messias, o Filho do Deus vivo. Respondendo, Jesus lhe disse: feliz és tu, Simão, filho de Jonas, porque não foi um ser humano que te revelou isso, mas o meu Pai que está no céu. Por isso eu te digo que tu és Pedro, e sobre esta pedra construirei a minha igreja, e o poder do inferno nunca poderá vencê-la. Eu te darei as chaves do reino dos céus. Tudo o que tu ligares na terra será ligado nos céus. Tudo o que tu desligares na terra será desligado nos céus.

Caríssimos irmãos, queridas irmãs, quero mais uma vez acolhê-los, quero acolher de modo especial o pessoal que caminhou de Iomerê até aqui na madrugada, enfrentando a lama, mas chegando aqui à igreja. A igreja é caminhante, a igreja em saída, não é uma igreja que se acomoda, por isso faz todo

significado e sentido essa caminhada. Somos caminhantes, somos peregrinos, peregrinos de esperança. Por isso, bem-vindo o pessoal que caminhou, bem-vindo cada um e cada uma da sua casa. Você peregrinou até esse centro de espiritualidade da nossa igreja, que foi iniciado debaixo de uma árvore. Bem-vindo. Há 100 anos atrás, os nossos colonos, os nossos migrantes que vieram do sul, que vieram, enfim, com fé, esperança e muitos sonhos, como foi dito, aqui se fixaram, aqui construíram famílias, desbravaram terras, produziram alimentos para partilhar na mesa do povo. Por isso, sejam abençoados todos esses colonos, esses trabalhadores que têm a mão calejada, suja, que quando eu dou a comunhão, eu olho a mão. Gente, que coisa linda, cheia de rachos, de trabalho e não de preguiça. Nós vemos hoje no Brasil uma preguicite sendo criada. A base de Bolsa Família, a base de Vale Gás, Vale Preguiça, Vale Bandidagem. Não, não é isso. A igreja não começou assim. A igreja começa com trabalho, garra, desafios, superações. E família junto, família que dobra o joelho, família que reza. Por isso, introduzo agora a primeira reflexão da primeira leitura. Nós vemos a igreja que nasce exatamente no meio das dificuldades. Uma igreja que nasceu há mais de 2000 anos, 2025 precisamente, que vai para 2026. Uma igreja que nasce na perseguição, na luta, no assassinato, onde Herodes, ele prende Tiago, irmão de João, e o manda executá-lo. E uma galera da pá virada se alegra com isso. E Herodes, ele então prende Pedro, o nosso pedra de fundamento da igreja. O prende com a intenção de executá-lo também. A igreja nascente, naquele tempo, não tinha força nenhuma. E ela descobre, então, uma força diferente. Havia uma força que era a cavalaria romana, que era a soldadesca de Herodes, que podia mandar matar, prender quem quisesse. A igreja descobre uma nova força. A igreja simples, ela descobre a força que brota da oração. Assim como essa igreja de São Pedro descobre a força debaixo de uma árvore. Não tinha ainda uma construção para se reunirem, mas havia a fé no coração dos migrantes, que é o mais importante, que é o mais importante. E hoje nós temos uma igreja grande, linda, está bonita, não é verdade? Olha que painel fantástico que nós temos aqui à frente, onde Jesus está fazendo o quê? Pregando, está anunciando o amor, construindo uma igreja que tem uma arma fantástica, que é a oração, que é o amor. E essa igreja que reza, ela obtém a libertação milagrosa de quem? De Pedro. Caem as correntes e ele sai da cadeia. O que é que isso tem a ver comigo e contigo e conosco? Muito. Quantos e quantos irmãos nossos que andam nas cadeias hoje? Não mais as cadeias de ferro ou as cadeias de grades, mas as cadeias muito piores. A cadeia do egoísmo, a cadeia, diria assim, da preguiça, a cadeia da dependência química, seca e molhada. Quantos homens, quantas famílias que estão sendo destruídas por essas cadeias? Então, qual é a solução, meu querido irmão? A igreja aponta. Reúne a família, reza. Se o seu marido está na cadeia, minha querida esposa, reza por ele. Reúne os filhos e reza. E ele pode ser libertado. Se o seu filho está na cadeia da droga, minha família, tua família,

na reze e você pode ter a libertação do teu filho. Creia, creia, dobra o joelho, volta a rezar. Não abandonemos a oração que os nossos migrantes trouxeram no bucho do seu coração. E nós, hoje, com todas as facilidades, de repente, não mais rezamos. Nem frequentamos a missa, às vezes. Às vezes, a gente se assusta. No século XXI, homens e mulheres que parece que não mais precisam de oração. Precisamos sim, senhores. Queridos, precisamos. E muito. Um homem sem oração é um homem sem direção. Uma família que não se reúne em oração, seguramente se reúne para confusões. Então, queridos, a igreja nos ensina algo fundamental. Rezem. E a oração do terço, a meditação da palavra. Reúna os filhos, reúna, traz a criança para a igreja. Que coisa linda quando eu vejo alguém trazendo os pequeninos para a igreja. Quando eu vejo aqui, de lá de Pinheiro Preto, as famílias trazendo as crianças. Isso é importante. Graças a isso eu sou padre. Senão eu seria um picareta. Como tantos hoje temos. Não rezamos mais. Então, a força da oração, meu querido irmão, quero ressaltar e incentivar. Ela tem força de libertação de muitas cadeias interiores que deixam o homem sem possibilidade de amar. Quantos homens casam por conveniência, não por amor? Quantos padres que se tornam padres por grana e não por amor à igreja? Isso é vergonhoso. Nós precisamos fazer movidos pela oração, pelo amor. E só a oração nos liberta para sermos homens e mulheres capazes de construir uma história de amor, como fez São Pedro e como fez São Paulo. Homens, amigos de Jesus, só essa condição nos possibilita escrever uma história linda, como Paulo, que escreveu uma história linda. E entro agora na segunda reflexão. Paulo, que homem fantástico. Esse é um perseguidor da igreja, inclusive que aprovou o assassinato do primeiro diácono Estevão. E recebeu as roupas de Estevão. Quem sabe, vendo esse irmão que morre sem maldizer o assassino, mas pedindo perdão para ele, implorando a Deus que o perdoe. Deve ter chocado profundamente Paulo. E no caminho de Damasco, Deus o resgata, lhe tira as escamas do olho. E ele se torna um amigo profundo de Jesus. E como amigo de Jesus, ele começa a evangelizar, a divulgar para todos os cidadãos do mundo, conhecido da época, por palavra e por escrita. 14 cartas ele escreve, exatamente num tempo que não tinha IA, nem a internet, nem o telefone, nem o navio que corta os mares. Hoje, com todas as facilidades, nós temos dificuldade de evangelizar. Isso me impacta, isso me fala forte e acredito que fala para você também. Paulo, amigo de Jesus, quando ele descobre esse tesouro que é Deus, que é Jesus, ele é transformado, ele é um novo homem, ele não é mais Paulo, ele é Saulo. De Saulo passa para Paulo, enfim, ele é um homem novo e ele continua a sua missão. A tal ponto que ele está no final da sua missão e ele então é objeto da segunda leitura da carta de São Paulo ao bispo Timóteo. Ele está preso, ele está indo para Roma para dar o maior testemunho de amor a Deus, dar a vida. Não tem maior amor do que dar a vida. Não existe amor quando você entrega uma rosa amarela e no dia seguinte você esqueceu, murchou. Existe amor quando você decide dar a vida para o outro. E Paulo está indo para Roma para dar a vida em favor da humanidade, em favor do cristianismo, em favor do amigo dele que é Jesus.
E nesse período ele tem tempo lá na prisão, porque ele está preso por

cadeias, mas não com o coração preso. Ele está livre interiormente. Então ele escreve a Timóteo, dizendo assim: ânimo, coragem, coragem, não desanime, não jogue a toalha. Eu já estou prestes a ser consumado, a ser consagrado. Eu guardei, eu lutei, combati o bom combate, eu guardei a fé. Eu não guardei dinheiro, não guardei dólar, não guardei porco, não guardei vaca, eu guardei a fé. Isso que nós precisamos guardar, queridos irmãos, Paulo nos ensina isso. Guardei a fé. E agora me resta receber o grande abraço, a grande coroa que Deus dará a todos os seus amigos. Eis um ensinamento forte, um ensinamento que mexe o coração e as bases de cada um de nós. E Paulo, ele é esse exemplo. Querido pai, querida mãe, por isso, prepare-se também para chegar no fim da sua história, quem sabe, e dizer: querida esposa, acabamos de celebrar em Omerê, o Valmir Escur, que faleceu, ele deve ter chegado no final da sua história e dito assim: querida, eu lutei, eu evangelizei a minha família, eu procurei te santificar, querida, e agora eu estou indo para o Pai para receber a coroa. Tomara que cada um de vocês, cada um de nós, possamos chegar no final da nossa caminhada com esse espírito bonito. Eu fiz o melhor para a minha igreja, eu fiz o melhor para a minha família, eu levei o meu filho para a igreja, eu santifiquei a minha esposa, que não era lá essas coisas, agora ela é uma santa, eu santifiquei o meu marido, que era um bruto, e agora é um santo. Tomara que cada um de nós possamos fazer acontecer essa missão, essa história de amor, assim como Paulo faz uma história de amor maravilhosa, que marca a igreja há 2000 anos. Pedro, que marca a igreja há 2000 anos. Nós estamos vivos, marcando a igreja de nosso Senhor com uma história de amor. Tomara que possamos fazê-lo. E chegamos finalmente ao Evangelho, onde Pedro, ele é conduzido junto a Jesus e a sua comunidade, e aí surge uma pergunta: quem dizem os homens que eu sou? E os homens dizem muita coisa. Quem é Jesus? Jesus, para uns é um profeta, outros é um visionário, outro é um cabeludo, outro é um olho azul. Então Jesus, ele pergunta hoje para você e para Pedro. Perguntando para Pedro, ele disse: você é o Messias, você é Deus, você é aquele que me tirou quando eu estava afundando no mar, você é aquele que me encorajou, você é aquele que me convidou a deixar as redes junto ao mar da Galileia e eu te segui, você é o Salvador, você é a razão da minha vida, você é o meu caminho, você é a minha verdade, você é a minha vida. É isso que Pedro está dizendo. E hoje ele pergunta para ti, para nós, para você: quem sou eu para você? Mauro, quem eu sou para você, Mauro? Quem eu sou para você? Família, Santim, quem eu sou para você? Ele está perguntando. E você deve responder com a sua vida, com o seu trabalho, com a sua doação. Ele, para uns, ele certamente é o caminho, a verdade e a vida. Então, que nosso Senhor seja para você o caminho, a verdade e a vida. E encerro apenas com isso. Vamos retirar esse tapete aqui do meio, queridas. Vamos retirá-lo agora, para evitar que na hora da comunhão nós não tenhamos algum acidente. Pois os tapetes ilustram e eles são bonitos, mas não devem dar um tombo às pessoas. Então, nós queremos que você possa vir até aqui para receber a comunhão com toda a liberdade, e a igreja viva, que é você, será

Olha só, colaram bem, hein? Colaram bem. Isso. Pronto, pronto.

0: várias mãos, libera o caminho para que você não tropece. Jesus é exatamente esse caminho que te leva ao paraíso, sem você tropeçar e eventualmente ter uma queda maior. E vamos dizer, enquanto eles concluem, vamos dizer juntos: creio em Deus Pai Todo-Poderoso, Criador do céu e da terra, e em Jesus Cristo, seu único Filho, nosso Senhor,
1: que foi concebido
0: pelo poder do Espírito Santo, nasceu da Virgem Maria, padeceu sobre Pôncio Pilatos,
2: foi crucificado, morto, sepultado,
0: desceu à mansão dos mortos, ressuscitou ao terceiro dia, subiu aos céus, está sentado à direita de Deus Pai Todo-Poderoso, donde há de vir a julgar os vivos e os mortos. Creio no Espírito Santo, na Santa Igreja Católica, na comunhão dos santos, na remissão dos pecados, na ressurreição da carne, na vida eterna. Amém. Irmãos e irmãs, dirijamos confiantes nossa oração a Deus, nosso Pai, dizendo:
3: dei, Senhor, a nossa prece.
4: Senhor, vós que avivastes a fé dos apóstolos, fortalecei a vossa igreja no testemunho e no anúncio convicto do Evangelho da salvação. Nós vos suplicamos.
0: Atendei, Senhor, a nossa prece.
4: Vós que vos fizestes próximos dos apóstolos em missão, amparai os que exercem funções de responsabilidade nas comunidades e nas famílias, para que atuem sempre em defesa da vida, especialmente da mais fragilizada. Nós vos suplicamos.
0: Atendei, Senhor, a nossa prece.
4: Vós que chamastes Pedro e Paulo, continuai a despertar pessoas generosas para o serviço do vosso reino, de justiça e de paz. Nós vos suplicamos.
0: Atendei, Senhor, a nossa prece.
4: Vós que concedeis a vida eterna aos vossos fiéis, acolhei os nossos falecidos. Nós vos suplicamos.
0: Atendei, Senhor, a nossa prece. Queremos fazer uma prece especial por aqueles que estão trabalhando lá na cozinha, no churrasco, preparando o almoço dessa comunidade, que são as forças vivas que ficam escondidas nos fundos das nossas cozinhas. Nós queremos uma prece toda especial para que eles se sintam profundamente amados e abençoados por São Pedro e São Paulo. Rezemos.
3: Atendei, Senhor, a nossa prece.
0: Acolhei, Senhor, nosso Deus, esta comunidade. Acolhei todos os migrantes. Acolhei aqueles que passaram e nos precederam e nos deram esse legado de fé e de esperança, essa comunidade de São Pedro. Por Cristo nosso Senhor.
5: Amém.
6: Podem se assentar. Então, neste momento do ofertório, queremos trazer até o altar e ofertar a Deus alguns objetos que representam o trabalho, a dedicação e a história das famílias pioneiras, trazidas por seus descendentes com sinal de agradecimento pela trajetória da nossa comunidade pelos 100 anos. E vamos convidar a entrar por primeiro ao Sibir Dalpisol. Alcebir, por favor, pode. Alcebir é neto

0: de Bortolo d'Alpisol, descendente da primeira família que chegou aqui na comunidade de São Pedro. Em sua pessoa, recordamos a coragem, a determinação e a fé de Bortolo e Eugênio d'Alpisol, que desbravaram estas terras. Alcides Piran. Com gratidão também homenageamos Alcides, filho de Colombo e Barbarina Piran, descendente de uma família que com muita coragem desbravaram essas terras.
1: Olha que símbolo bonito, um porquinho, símbolo do trabalho, da riqueza, da família que começa criando os bichinhos para a alimentação. Tomem cuidado só um pouquinho. Tomem cuidado, porque o piso está muito molhado.
0: Gostaria que permanecessem aqui na frente, depois a gente...
1: Fiquem aqui na frente,
0: só um minutinho.
1: Então, mas tomem cuidado para não escorregar, que o piso está muito úmido por conta do frio e do vapor d'água que está condensando.
0: Heitor Batistella, filho de Gregório e Regina Batistella, nascido e criado aqui em São Pedro, representa uma família que teve papel fundamental no desenvolvimento da comunidade. Muito bem. O Deonildo Batistella, com carinho especial, homenageamos... O Deonildo Batistella, filho de Delina e Santo Batistella, nascido e criado aqui na comunidade, dedicou a sua vida ao trabalho na agricultura e à produção de vinho, atividades que marcaram a história da sua família. Vanir Santin. Homenageamos Vanir, neta de José Júlia Santin, descendente de uma família numerosa e trabalhadora. Carrega consigo os valores que ajudaram a construir a história de São Pedro.
1: A enxada, olha só que coisa boa. Porta la sapeta, olha só.
0: Darcy de Domênico. Profunda gratidão, homenageamos o Darcy, filho do seu José e da Amabile de Domênico. Nascido e criado aqui em São Pedro, dedicou sua vida ao trabalho e ao crescimento da comunidade. E juntamente com seus irmãos, fundou a empresa Irmãos de Domênico, que durante muitos anos gerou empregos e oportunidades para inúmeras famílias. Inês de Domênico, filha de Alessio e graciosa de Inês de Domênico, filha de Alessio Zonin e graciosa Maurina Zonin, nascida e criada em São Pedro, construiu sua história ao lado de seu esposo Adair de Domênico, sempre participando ativamente da vida comunitária.
1: Representa a sogra dela, que era parteira, que deu a vida a muitos bebês, muitos, quem sabe a você.
0: Nerei de Bresolim. Com carinho também homenageamos a Nerei de, filha do seu Orvalino Bresolim, neta de Alfonso Bresolim. Nascida e criada nesta comunidade, representa uma família cuja história foi marcada pelo trabalho, pela união e especialmente pela fé.
1: Olha que bonito, Nossa Senhora e o Terço, Nossa Senhora da Gruta, olha, Nossa Senhora de Lourdes, é isso? Isso, coisa linda, força.
0: Luiz Toffoli. Seu Luiz é filho de Antônio e tio de Toffoli. Aqui construiu sua família e dedicou.

dedicou sua vida ao trabalho na agricultura, especialmente ao cultivo do trigo, que garantia o sustento de sua família, sempre participando ativamente na comunidade.

0: Sim. Com gratidão e reconhecimento, homenageamos seu Alféu, filho do seu João e de Dona Lauda Maurina, nascido e criado nesta comunidade. Sua família dedicou-se à agricultura e à produção de mel, atividade que ajudava no sustento familiar. Alféu sempre demonstrou grande amor pela comunidade, dedicando cerca de 30 anos à frente das diretorias aqui da comunidade.
1: Bravo, bravo. O mel, os porquinhos, a mandioca, o milho, o feijão, o arroz. Olha só que coisa boa. Vem.
0: Finalizando, Nadir de Domênico. Filha de Arcângelo e Norma Santin. Descendente de uma das famílias que ajudaram a construir a história da comunidade. Representa os valores transmitidos por seus pais.
1: O famoso manguá, vapete, né? Olha que coisa linda, raízes.
0: Era isso, padre. Então, sim, para finalizar, então, uma salva de palmas a todas essas pessoas. Que de uma forma ou de outra ajudaram a construir a história dessa nossa comunidade, a história dos 100 anos.
1: E agora vocês retornam devagar, conforme dissemos, o piso está muito escorregadio. Cuidado, um dando a mão para o outro, porque já somos um pouquinho rodados. Bora!
0: Canto de ofertório está no folheto.

0: irmãos e irmãs, para que esse nosso sacrifício seja aceito por Deus Pai, que é todo misericordioso.
1: Receba o Senhor por tuas mãos este sacrifício, para a glória do seu nome, para nosso bem e de toda a sua santa igreja.
0: A oração de vossos apóstolos, Senhor, acompanhe as oferendas que vos apresentamos para serem consagradas. Evolva para vós o nosso coração ao celebrarmos esta Santa Missa. Por Cristo nosso Senhor.
1: Amém.
0: O Senhor esteja convosco.
1: Ele está no meio de nós.
0: Corações ao alto.
1: O nosso coração está em Deus.
0: Demos graças ao Senhor que é nosso Deus.
1: É nosso dever e nossa salvação.
0: Na verdade, digno e justo, é nosso dever e salvação dar-vos graças, sempre e em todo lugar, Senhor Pai Santo, Deus Eterno e Todo Misericordioso. Hoje vós nos concedeis a alegria de festejar os apóstolos São Pedro e São Paulo. Pedro, primeiro a

confessar a fé em Cristo, fundou a igreja primitiva sobre a herança de Israel. Paulo, mestre e doutor da fé, iluminou as profundezas do mistério e anunciou o evangelho a todas as nações, inclusive a São Pedro. Assim, por diferentes meios, os dois congregaram a única família de Cristo e, unidos pela coroa do martírio, recebem hoje por toda a terra a mesma veneração. Por isso, com todos os anjos e santos, nós vos louvamos sem cessar, cantando a uma só voz. Música.

0: verdade, vós sois santo, Deus do universo, e tudo o que criastes proclama vosso louvor, porque por Jesus Cristo, vosso Filho e Senhor nosso, e pela força do Espírito Santo, dai vida e santidade a todas as coisas, e não cessai de reunir para vós um povo que vos ofereça em toda parte, do nascer ou pôr do sol, um sacrifício perfeito. Por isso, ó Pai, nós vos suplicamos, santificai pelo Espírito Santo as oferendas que vos apresentamos para serem consagradas, a fim de que se tornem o corpo e o sangue de vosso Filho, nosso Senhor Jesus Cristo, que nos mandou celebrar estes mistérios.
1: Enviai o vosso Espírito Santo.
0: Na noite em que ia ser entregue, Jesus tomou o pão, pronunciou a bênção e ação graças, o entregou a seus discípulos, dizendo: tomai todos e comei. Isto é o meu corpo, que será entregue por vós. Do mesmo modo, ao fim da ceia, ele tomou o cálice em suas mãos, vos deu graças novamente e o deu a seus discípulos, dizendo: tomai todos e bebei, este é o cálice do meu sangue, do sangue da nova e eterna aliança, que será derramado por vós e por todos para a remissão dos pecados. Fazei isto em memória de mim. Queridos irmãos, aqui está o centro do amor. Ele deu o seu corpo e o seu sangue. Prova de amor verdadeiro. Marido dá o seu corpo e o seu sangue para a esposa. Isso é amor. Esposa dá o seu corpo e o seu sangue para a família. Isso é amor. E nós estamos diante desse amor que é o mistério da fé.
1: Anunciamos, Senhor, a vossa morte e proclamamos a vossa ressurreição. Vinde, Senhor Jesus.
0: Celebrando agora, ó Pai, o memorial da paixão redentora do vosso Filho, da sua gloriosa ressurreição e ascensão ao céu, e enquanto esperamos a sua nova vinda, nós vos oferecemos em ação de graças este sacrifício vivo e santo.
1: Aceitai, ó Senhor, a nossa oferta.
0: Olhai com bondade a oblação da vossa igreja, reconhecei nela o sacrifício que nos reconciliou convosco. Concedei que, alimentando-nos com o corpo e o sangue de vosso Filho, repleto do Espírito Santo, nos tornemos em Cristo um só corpo e um só Espírito.
1: O Espírito nos una num só corpo.
0: Que o mesmo Espírito faça de nós uma eterna oferenda para alcançarmos a herança com os vossos eleitos. A Santíssima Virgem Maria, Mãe de Deus e Nossa Mãe, São José, seu Esposo, os vossos santos apóstolos, gloriosos mártires, São Pedro e São Paulo, os santos São Camilo e São Luís e todos os santos que não cessam de interceder por nós na vossa presença.
1: Fazei de nós uma perfeita oferenda.
2: Nós vos suplicamos, Senhor, que este sacrifício da nossa reconciliação estenda a paz e a salvação ao mundo inteiro.

0: Confirmai na fé e na caridade a vossa Igreja, que caminha neste mundo com o vosso servo, o Papa Leão, o nosso Bispo Cleucir, com os bispos do mundo inteiro, os presbíteros, os diáconos e os outros ministros, e o povo por vós redimido. Atendei propício às preces desta família, de nós todos que aqui estamos, que reunistes em vossa presença. Reconduzi a vós, Pai de misericórdia, todos os vossos filhos e filhas dispersos pelo mundo inteiro.
1: Lembrai-vos, ó Pai, da vossa Igreja.
0: Acolhei com bondade no vosso reino os nossos irmãos e irmãs que partiram desta vida. Lembremos de todos aqueles que por aqui passaram, ajudaram esta comunidade na vida da fé, na vida social, na vida comunitária, familiar, e que nos precederam no caminho da eternidade. E de todos os outros que morreram na vossa amizade, unidos a eles, esperamos também nós saciar-nos eternamente da vossa glória, por Cristo Senhor nosso. Por Ele dais ao mundo todo o bem e toda a graça.
2: Por Cristo, com Cristo e em Cristo, a vós, Deus Pai Todo-Poderoso, na unidade do Espírito Santo, toda honra e toda glória, agora e para

0: esta comunidade foi construída um dando a mão para o outro. Então hoje nós vamos voltar a dar a mão um para o outro. Fechem esse corredor, um dando a mão para o outro. Mão fechada para nada serve. Mão aberta para acolher o irmão, para rezar junto, constrói, santifica, edifica comunidades. Gruda no meu cotovelo aí, pelo menos, rezando juntos. Pai nosso, que estais no céu, santificado seja o vosso nome. Venha a nós o vosso reino, seja feita a vossa vontade, assim na terra como no céu. O pão nosso de cada dia nos dai hoje, perdoai as nossas ofensas, assim como nós perdoamos a quem nos tem ofendido. E não nos deixeis cair em tentação, mas livrai-nos do mal. Livrai-nos de todos os males, ó Pai, dai-nos hoje a vossa paz, ajudados pela vossa misericórdia, sejamos sempre livres do pecado e protegidos de todos os perigos, enquanto aguardamos a feliz esperança e a vinda de nosso Salvador, Jesus Cristo.
1: Vosso é o reino, o poder e a glória para sempre.
0: E vamos pedir juntos a paz para as famílias, a paz para os casais. Vamos pedir juntos. Senhor Jesus Cristo, dissestes aos vossos apóstolos, eu vos deixo a paz, eu vos dou a minha paz. Não olheis os nossos pecados, mas a fé que anima a vossa igreja. Dai-me segundo o vosso desejo a paz e a unidade. Vós que sois Deus, com o Pai e o Espírito Santo.
1: Amém.
0: A paz do Senhor esteja sempre convosco.
1: O amor de Cristo nos uniu.
0: Quem sabe você dê um abraço de paz para aquele que está do teu lado, que assim foi a construção dessa comunidade, acolhendo e abraçando, dando a paz um para o outro.

0: felizes os convidados para o banquete do Senhor. Eis o Cordeiro de Deus que tira o pecado do mundo. Senhor, eu não sou digno de que entreis em minha morada, mas dizei uma palavra e serei salvo. Que o corpo e o sangue de Jesus me guarde para a vida eterna.
1: Amém.

Notem o que nós fizemos agora. Você, membro dessa comunidade, você se tornou um ostensório, se tornou carregador de Jesus. Você é Cristóvão, aquele que carrega Jesus. Você tome consciência disso. Eu não apenas carrego a minha vaidade, eu carrego Jesus dentro de mim, dentro da minha careca, dentro da minha masculinidade, dentro da minha feminilidade. Carrego Jesus. Eu tenho grande dignidade. Pense um pouquinho nisso, se você puder, nesses dias, e você vai resgatar a autoestima que muitos deixaram perder. Você carrega Jesus. Portanto, é um filho amado e querido. Não esqueça disso. Oremos. Refeitos por esse sacramento eucarístico, concedei no Senhor viver de tal modo na vossa igreja que

0: perseverando na partilha do pão e nos ensinamentos dos apóstolos Pedro e Paulo, enraizado no vosso amor, sejamos um só coração e uma só alma, por Cristo nosso Senhor.
1: Amém.
2: Amém. A nossa comunidade está em festa, mais do que isso, está muito contente, muito alegre por receber cada um, cada uma de vocês aqui hoje. Isso para nós é uma alegria muito grande. Então, os nossos agradecimentos a todos vocês. Obrigado mesmo pela presença, por poder celebrar conosco. Agradecimento especial aos padres, obrigado, Padre Arlindo, Padre Camilo, e aos da equipe de cantos. E aos que participaram da liturgia também, muito obrigado. Hoje, de repente, só um recadinho, vamos ter que fazer um pedido. Pedido que vocês tenham um pouco de paciência, praticar essa palavrinha, paciência. A gente vê inúmeras pessoas aqui, sabemos que o salão já está todo lotado desde ontem, mas devagarinho a gente vai conseguir colocar todos vocês. Então, por favor, e a partilha da paciência, a partilha de esperar um pouquinho, de repente ceder um lugar, ceder um talher daqui um pouco, falou, sobrou um lugar aqui, avisa alguém da comissão para a gente colocar outro. Então vamos partilhar tudo isso hoje. E mais uma vez, muito obrigado. Obrigado mesmo. A Luzia encerrando então.
3: Bom, para encerrar a nossa homenagem então dos 100 anos, a Oliveira. A Oliveira é uma das árvores mais antigas e simbólicas da humanidade. Conhecida por sua longevidade, ela pode viver por centenas de anos, atravessando gerações e permanecendo firme, mesmo nas adversidades. Por isso, ela é um símbolo de força, resistência, sabedoria e continuidade da vida. Então, agora, nós convidamos no final da missa para que os nossos filhos, netos, dos primeiros descendentes, ali fora na praça, nós vamos plantar um pé de oliveira, simbolizando essa resiliência, essa força, essa coragem dos nossos descendentes. E nós convidamos não só eles, mas todos os moradores, as crianças, os jovens, porque eles que vão cuidar dessa árvore por mais 100 anos. E todos que quiserem participar também desse último gesto.
0: Ok, temos algum pensar nas crianças? Não? Hoje não. Tá bom. Vamos então dar a bênção sem mais, porque eu penso que a barriga de vocês deve estar pedindo comida. Mas um pouco de penitência é bom. Sobretudo para nós que somos super, hiper alimentados. Grande problema nosso é comer demais. Vocês não percebem, mas os nossos pais eram magrelos. Hoje nós somos gordinhos. Quase todos. Então, cuidado com isso. O Senhor esteja convosco.
4: Ele está no meio de nós.
0: E a bênção, Camilo, a bênção de Deus pela intercessão dos nossos padroeiros, de modo especial, São Pedro e São Paulo, sobre São Camilo também, que trouxe a sua capelinha para que visite as casas. Desça sobre cada um e cada uma. Em nome do Pai, do Filho e do Espírito Santo.
4: Amém.
0: E vamos em paz e que o Deus da paz nos acompanhe.
4: Graças a Deus.
0: Um bom dia, boa festa e bom domingo. Amém.

0: Vamos seguindo com o nosso programa, encerrada a missa aqui do aqui de São Pedro, né? Encerramos a missa e vamos continuando aqui com o nosso programa domingo, a missa bonita aí, homenagem aos 100 anos da comunidade aqui de São Pedro, né? Você acompanhou direto aqui da capela de São Pedro a transmissão da missa, então. Seguimos com o nosso programa.
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1: Seguimos com o nosso programa domingo. Bom dia para você da sintonia, curtindo aqui a nossa Rádio Videira ao vivo hoje aqui na cidade de São Pedro, em Videira, acompanhando a grande festa aí, a festa, a quarta festa Costela, e também a festa aí aos 100 anos da comunidade, que bastante gente, movimentação grande aqui na cidade de São Pedro aí, né? O tempo colaborando, tem aquele ventinho, mas não tá chovendo, tá bom aí, né? 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

0: 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Vamos seguindo aí com o nosso programa. Você que tá aí na sintonia curtindo o nosso programa aí, muito obrigado a todos aí que mandaram o seu aluno, mandaram o seu recado aqui, né? É, temos aí a participação do ouvinte. Bom dia, tudo bem? Quero participar aí. É, quem tá falando curtindo aqui a programação da nossa Rádio Videira, o Luiz Milani tá na sintonia curtindo a programação da Videira. O Paulo do Radiador está ligado com a gente, cuidando pela participação. Também quem mais na sintonia? O Ironi Gonçalves curtindo aqui a nossa Rádio Videira, e a Genesi Milani do bairro Farroupilha ligado com a gente, obrigado pela participação. Quem mais, deixa eu atender o povo por aqui, o pessoal participando aqui do nosso programa. Bom dia.
1: Bom dia, Gilmar Tibes, tudo certo?
0: Tudo tranquilo.
1: Eu sou a Maria aqui do Campo Experimental, Maria Ribeiro Paris. Eu gostaria de ouvir uma música, oferecer para quem, para meus cunhados que estão aqui em casa, minha irmã. E para mim ouvir, eu gosto muito dessas músicas dos Filhos do Rio Grande. E Gilmar, eu gostaria de saber que você me desse uma informação assim, ó, pra que lado fica o São Pedro? Eu preciso ir nesse matinê, mas eu não sei onde é que é. Fala aí pra nós.
0: Fala, minha amiga, tudo bem? Tu quer vir no matinê São Pedro? É muito fácil, vai aqui por Antagorda, você atravessa aí Antagorda, né, e segue sentido a São Pedro aí, né? É bem facinho, chegou na Antagorda ali, né, atravessou ali, que a coisa dá uns gritos pra ali, né, pede informação ali, mas atravessa Antagorda ali, né, e vem reto, passa a ponte ali, né, e mais pra cima um pouquinho já pega a direita, escrito ali São Pedro, e vem embora até na fumaça da festa que você acha aí, tá bom? Isso, é bem facinho de achar aí, pode vir aí tranquilo que não tem erro, meu amigo. Então, à tarde tá aí, tem matinê a partir das 2 da tarde com o grupo A3 e estão todos convidados para participar aí, tá bom? A Simone Baroncelo tá ligado com a gente, curtindo a programação da nossa Rádio Videira.
2: Bom dia, Tibes, tudo bom? Gostaria de participar do... se tiver sorteio hoje, põe no sorteio. Gostaria de ouvir a música Flor do Meu Jardim, vou oferecer especialmente para vocês ali da rádio. Um abraço, um bom domingo, tchau.
3: Bom dia, Tibes, tudo bem contigo? Eu gostaria de participar do sorteio da festa do São Pedro. Tudo é bom pra vocês, Deus abençoe vocês, tchau.
0: Tá bom, valeu, o seu Alcides Piran, alô, seu Alcides Piran aí, né? É filho da comunidade aí? Quantos anos morando aí, seu Alcides?
4: 86 anos.
0: 86 anos que mora aqui na comunidade, né?
4: Ele nasceu aqui.
0: Nasceu e se criou aí, que tal?
4: Ele criou em Antagorda.
0: Ah, tá.
4: Filho do fundador.
0: Do fundador aqui, de né? Como é que era o nome do falecido pai?
4: Colombo Piran.
0: Seu Colombo Piran, né? Foi um dos fundadores de São Pedro. É? Porra, que tal, né? Então, beleza. E tá firme e forte aí, né? Prestigiando a festa aí. Boa festa pra vocês. Parabéns aí, né? Tudo bom pra vocês, tá bom? Valeu, seu Piran. Grande abraço aí. Sim. Vou mandar pro senhor até o lado da gorda, né? Deixa pra nós. Vou mandar um alô lá, com certeza. Grande abraço aí. Como é que tá, companheiro? Tudo certinho, tranquilo? Você é filho do Alcides Piran?
5: É.
0: Tá os Piran aí, né? Da gorda aí. Tá dentro da gorda, né?
5: 59 anos.
0: Como é que é seu nome?
5: Valdecir
0: Antônio Piran. Valeu, seu Valdecir. Grande abraço pra vocês então aí, né? Pessoal aí participando da festa aqui, os Piran, né? Foram um dos primeiros a chegar aqui na comunidade de São Pedro aí, tá bom? Opa!

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0: parceiro. Um abraço especial a você.
1: Seguindo com o nosso programa, bom dia pra você, ligado com a gente, curtindo aqui ao vivo o nosso programa do domingo. Deixa eu dar um bom dia aqui pra dona Catarina, Catarina Betu aí, que está aqui hoje na festa, e eles que fizeram parte dos cantos hoje aqui na festa. Primeiramente, dona Catarina, bom dia, tudo bem?
2: Bom dia, tudo bem, e você?
1: Tudo certo, tudo tranquilo aí. Catarina, deixa eu ver se tá ligado aqui, tá ligado, né? Tá ligado aqui. Pode chegar mais pertinho aqui o microfone. Vocês fazem parte aí do Farroupilha, né? E hoje vocês fizeram aí a participação de vocês nos cantos aqui, nessa homenagem bonita, né, dos 100 anos da Comunidade de São Pedro, né?
2: Isso, a gente já vem fazendo isso há vários anos, eles vão lá nos convidar sempre com uns meses antes, né?
1: Sim.
2: Pra gente participar desses dias que eles fazem a festa em honra a São Pedro, padroeiro dessa comunidade. E esse ano não foi diferente, né? A gente tá aqui de novo participando e agradecendo pelo convite, que é muito bom, né? Se fazer presente, participar desses eventos assim, né?
1: Uma missa bonita, né? Celebrada hoje aí,
2: muito,
1: né?
2: Muito bonita.
1: É, homenagem aos 100 anos da Comunidade de São Pedro, a comunidade forte aqui de São Pedro, né?
2: Forte.
1: 100 anos de história, né?
2: Com certeza. Uhum.
1: Agora, Catarina, já começou, só começa a organizar cedo, né? Pra festa lá da Aparecida, dia 12 de outubro, tem a Romaria lá, né? Que vocês fazem sempre, né? Quantos anos já de caminhada?
2: Olha, já tem que contar nos dedos, né? Ah. É 32, 33 anos já, sim, né? Que a gente participa dessa caminhada de fé com Maria, né?
1: Uhum.
2: E esse ano não vai ser diferente também, né? A gente vai fazer a novena assim, às 9 noites ali na comunidade da Farroupilha, né? Capela, sim, Santa Cruz. E depois no dia 12 também a nossa caminhada, que sai dali às 5 da manhã, com previsão de chegada lá pelas 8 horas, né? Lá, sim, na comunidade Aparecida. Vai ter, sim, já pode deixar o convite ao nosso povo, né?
1: Uhum.
2: Para que venham caminhar e rezar com Maria.
1: É, a gente fala meio de junho é cedo ainda, mas tem que ir uma organização, né? Tem que começar,
2: se
1: já conversar com o pessoal.
2: Não dá tempo.
1: É convidar as comunidades, né?
2: Isso.
1: Isso aí.
2: Convite as comunidades que vão fazer parte das novenas, convite aos padres que a gente traz de outros lugares também, né? Para celebrar conosco. Então já tem que começar a agendar.
1: Tá, uhum, certo. Mas é isso aí, então. Catarina, muito obrigado pela sua participação aí. Parabéns aí pelos cantos. A missa muito bonita aí, né? E boa festa aí.
2: Obrigada.
1: Tá certo. Conversei com a dona Catarina Cantu aí, ela que faz parte dos cantos lá da Bairro Farroupilha aí, da Capela Farroupilha, né? E estão se organizando já pra festa também do dia 12 de outubro aí, tá bom? 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

domingo aqui pela nossa Rádio Videira, 80.5 FM, com você em todo lugar. Abraçando você que está aí na setoria, né? Lembrando que estamos aqui com o nosso programa de domingo ao vivaço para você. Gente, de tarde temos aí, de tarde vamos ter aí, né? O matinê a partir das 2 da tarde com o Grupo A3. Você que não pôde vir para cá hoje, pode vir aí para arrastar o pé e dançar com o Grupo A3 hoje à tarde, então, tá bom, gente? E é o seguinte, teremos aí também o Cavalinho à tarde, tem jogo de cavalinho aí, né? Para você, né? Que quiser vir à tarde, pode ficar à vontade aí, né? Vendo o Cavalinho aí hoje à tarde aí. Aqui, né, Pacheco? Isso aí, né? Aí, agora sim, né? O pessoal pode vir aí arrastar o pé a partir do 2 da tarde com o Grupo A3. A entrada é gratuita, ninguém paga nada não, tá bom? Vamos seguindo. 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Isso, voltamos lá pro estúdio então, Pacheco. Isso aí, né? Vamos lidando lá, não tem problema aí. Isso aí, né? Agora são meio-dia e a gente vai seguindo aí com o nosso programa aqui, né? Abraçando a todos que estão na sintonia, curtindo aqui a nossa Rádio Videira. 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Beleza, povo? Beleza aí? Daqui a pouquinho, vou trazer, acho que agora aí, já na sequência, aqui a oração pela família e compadre Jair. Para você que está aí acompanhando a nossa programação, já vou trazer aqui na sequência a oração aí, compadre Jair. Tá? Enquanto a gente vai aqui recebendo o nosso sinal, né? A gente vai trazer aqui a oração da família e compadre Jair.

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1: 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Deixa eu só estabelecer aqui, Pacheco. Posso soltar aqui, Pacheco? Isso aí, vamos soltar aqui agora. Vai daqui ou de lá? De lá. Tá bom, então. Deixa eu só ver aqui, agora sim nós vamos conseguir fazer aqui o esquema. Pera aí, agora sim, deixa eu soltar aqui certinho.
2: Tá rodando lá, ó.
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0: Seguimos aí com o nosso programa de domingo. Vamos ver se conseguimos agora aqui. Deixa eu parar tudo aqui, Pacheco. Vamos parar tudo aqui o negócio para nós trazer aqui a oração. Parar lá no estúdio também. Pera aí só um minutinho. Isso aqui tá rodando aqui. Beleza, então. Agora vamos ver aqui se a gente consegue aí. Agora são meio-dia e três. Vamos seguir aí com o nosso programa. Abraçando você que está aí na sintonia, curtindo aqui a nossa Rádio Videira, o nosso programa de domingo.
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1: Vamos seguindo aí com o nosso programa. Tem um probleminha técnico aqui, acho que estamos sem oração para chegar aí, né? Estamos sem oração. Hoje vamos ficar devendo a oração pessoal aqui, né? Vamos ficar devendo a oração aqui. E a gente vai seguindo aí com o nosso programa. Abraçando você que está aí na sintonia, curtindo a nossa programação. É o nosso programa domingo e o melhor da música para você aqui na videira, né, meu povo? É isso aí, né? Vamos seguindo aí com o nosso programa. Agora são 12:05.
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Meu amigo, minha amiga, que bom estarmos juntos neste domingo. Que bom encontrar você pelas redes sociais, por essas emissoras. Obrigado, obrigado, gente. Que bom. É uma alegria mesmo estar podendo chegar no seu lar, no seu trabalho, em qualquer momento se esteja aí. Que tá na agricultura, tá me ouvindo aí, né? Tomando rabada de vaca, tá no transporte, né? O ronco do bruto. E vamos embora do supoizézinho, não importa. Que tá na indústria do comércio. Que bom juntos, na família, né? Que bom quando estamos nesse momento de poder, né, vivenciar, partilhar e pedir a bênção de Deus sobre os nossos lares. Por isso, quero acolher você, a sua intenção, o seu pedido neste domingo, dizendo assim, em nome do Pai, do Filho e do Espírito Santo. Amém. Preste atenção. Desperte. Não deixe que a rotina arrase a sua vida. Execute sua tarefa com amor, sempre renovado, porque isso trará alegria a você mesmo. A rotina cansa, corrói a alma, desalenta e corcoma o entusiasmo. Renove a cada manhã seu armazenamento de alegria de viver. Ajude a todos e cumpra alegremente sua tarefa para receber de volta o benefício da felicidade, do seu trabalho e da sua convivência em família. Deus sempre está com você. É, meu irmão, minha irmã, meu amigo, minha amiga. Olha aqui, ó. Desperte, né? Levante com entusiasmo, né? Fuja da rotina, invente coisas diferentes, né? Do teu dia a dia. É uma alegria que o Senhor vai trazer para você mesmo. E com essa alegria você vai se sentir tão bem que você vai contagiar todos que estão ao seu redor e na sua casa, né? Não sempre ser fazendo sempre as mesmas coisas. Coisa simples. Ninguém tá pedindo para você fazer um cruzeiro, é uma viagem para Roma. Não, é uma coisa simples, sabe? Uma coisa, convivência diferente, um prato diferente, né? Ou fazer um negócio aí, o homem, uma atitude diferente com a esposa, com os filhos. Coisa simples.

você sai da rotina, saia do seu ambiente um pouco e você vai ver o quanto isso vai transformar a sua vida, o seu dia e quanta coisa boa vai estar com você, renovando essa força para você continuar a sua missão, principalmente.

0: santificado seja o vosso nome, venha a nós o vosso reino, seja feita a vossa vontade, assim na terra como nos céus. O pão nosso de cada dia nos dai hoje, perdoai-nos as nossas ofensas, assim como nós perdoamos a quem nos tem ofendido, e não nos deixeis cair em tentação, mas livrai-nos do mal. Amém. Bênção para todas as famílias. Nós vos louvamos, ó Deus Pai, pelo dom concedido, homem e mulher, de serem grandes geradores de vida, que é o maior dom que recebemos de vós. Abençoai, Senhor, todas as famílias, que eles descubram no vosso amor, amor dedicado uns aos outros, que sejam sempre carinhosos, alegres, pacientes nas horas difíceis, que possam encontrar em vós, Deus Pai, a felicidade de vos servir com amor e alegria, que todos vivam em união e paz debaixo do mesmo teto, e que não faltem os bens necessários para o bem-estar de todas as famílias. Por Cristo nosso Senhor. Amém. Deus Todo-Poderoso, abençoe e santifique esta família deste domingo, que está aí nos ouvindo, partilhando a vida e pedindo a sua proteção. Derrame sobre todos a proteção em nome do Pai, do Filho e do Espírito Santo. Amém. Obrigado, meus irmãos, obrigado, minhas irmãs. Minha gratidão mais uma vez é a todos, sem esquecer de ninguém. Desejo a todos um domingo de muita paz, de muita harmonia, de muita convivência. Saia da rotina, dá mais vida a esse teu coração e tenho certeza que assim estaremos juntos rezando com você e por sua família. Até o próximo domingo.
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chegando ao final aí de mais um programa, se despedindo aqui do pessoal, vamos um pouquinho mais cedo hoje aí. 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Agradecendo aqui o pessoal de São Pedro, ao pessoal que participou com a gente, aos nossos patrocinadores aí e a todos que estiveram com a gente aqui na festa hoje em São Pedro. Gente, eu vou fechar aqui as últimas de hoje e a gente conversa aí a partir de amanhã. Lembrando que dia 12 de julho estaremos lá em Santa Lúcia na grande festa também. Valeu, povo!

E agora eu vou baixar o instrumental. Vamos nos despedir. Só de gaita e voz aqui com o velho. Eu quero que vocês cantem comigo. Um beijo no coração dos gaúchos dessa terra.

a gauchada aqui de Novo Hamburgo e os visitantes que vieram de longe pra festejar neste baile, juntamente com o Porca Véia e o Grupo Musical Fundão, aqui nesta casa de gaúchos, onde nós costumamos tocar seguidamente. Aqui na nossa Estância da Liberdade fica marcado este trabalho que nós oferecemos aos gaúchos

do meu povo gaúcho rio-grandense, para ir a todo o Brasil juntamente com o Porca Véia, através da tentativa firme de mostrar ao mundo

o quanto é bela a simplicidade da música gaúcha. Um grande beijo no coração de todos. Tá chegando agora o mestre Valdemar e o grupo musical com

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1: Vini Júnior aparece em destaque em um ranking atualizado da FIFA de desempenho individual no torneio. O nosso atacante brasileiro subiu para a quarta colocação entre os melhores jogadores de ataque da competição, segundo uma avaliação baseada em dados de performance em campo. O sistema analisa a participação direta em gols, a influência no jogo, a consistência ao longo das partidas. E Vini vem sendo um dos principais nomes da nossa seleção, com 4 gols decisivos e também a participação constante nas jogadas ofensivas, assumindo protagonismo no setor de frente. No topo da lista aparecem grandes estrelas internacionais, mas o brasileiro se mantém entre os principais atacantes do campeonato, reforçando o bom momento e a importância dele na campanha brasileira. Eu sou Melina Calduro, de Miami, para o Acaerte em Campo.
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9: Domingo é dia de curtir aqui na Rádio Videira o programa Porteira Musical. Eu sou a Kaone Bavaresco e te faço companhia durante seu almoço com uma seleção de músicas pra lá de especial. 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E já aumenta o volume do seu rádio porque a primeira música a tocar por aqui é Rua Brasil, com Pedro Benincar.
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0: Você acabou de ouvir a música da antiga formação do Trio Variação, Nossa Brasília. Antes teve Rua Brasil, com Pedro Benincá. 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Para você que tem sua composição e ainda não está gravada, busque o estúdio para fazer a gravação e também tocar ela aqui no programa Porteira Musical. 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Seguimos com a música A Venda do Potrozaino, com Trio Variação.
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0: Essa música é boa demais. Você acabou de ouvir Confusão no Baile, com Didi Companhia. Antes teve A Venda do Potro Zaino, com Trio Variação. E nesse domingo, é claro que a gente mata a saudade por aqui com as velhas canções.
1: Oi, Cauane, já estamos chegando por aqui com o bloco das velhas canções no Porteira Musical. Uma ótima tarde para você, um bom final de semana. Bom final de semana também para o ouvinte aí acompanhando a programação aqui na Rádio Videira. E hoje é dia de trazer mais uma música por aqui. E tem pedido hoje, né, Cauane?
0: Tem sim, Daniel. O Jair Pelissari, lá de Tangará, está pedindo por aqui Última Gineteada com Teixeirinha.
1: Opa, essa moda é boa demais. E a gente vai trazer por aqui mais uma música lá do fundo do baú. Na sequência, a música que vai tocar por aqui é Baile de Candeeiro, a clássica composição de Albino Manique, um dos maiores acordeonistas do Rio Grande do Sul, que foi lançada aí originalmente no final da década de 1970. Embora os serranos tenham regravado e tocado diversos clássicos do cancioneiro, o sucesso original foi gravado pelo grupo Os Mirins e mais tarde eternizado por ícones como Porca Véia. Cauane, e é bom lembrar também aí para os ouvintes que tem brinde para quem participa com a gente aqui do Bloco das Velhas Canções no Porteira Musical, não é verdade?
0: É verdade, Daniel. Para quem mandar mensagem no número 49991387593, estará concorrendo a 2 brindes no final de julho. Vou repetir por aqui, é o número 49991387593, de Pedro Benincá.
1: Isso mesmo, ou também pode estar pedindo para mim, Daniel Santos, ou para Cauane Bavaresco. Pede aí, manda a sua participação que a gente vai tocar por aqui no Porteira Musical.
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2: 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E assim vai se encerrando o nosso programa hoje. Fiquem com a música Convite para o Rodeio, de Zé dos Teclados e Marcelo. Voltamos a nos encontrar sexta-feira, às 7h30 da noite, aqui na Rádio Videira. Tchau, tchau.
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12: Começou mais um fim de semana e olha aqui, nós outra vez com você no Turma do Bailão. Bom final de semana para você, para sua família, para os seus amigos, todos que estão reunidos nesse final de semana, acompanhando aqui a rádio, acompanhando o nosso Turma do Bailão, que traz agora 2 horas com a melhor música de bandas do sul do nosso Brasil. Eu quero cumprimentar os ouvintes que estão ouvindo aqui a nossa rádio, seja pela Rádio Vitória de Videira, pela Rádio Videira, também da cidade de Videira, através da 88.5. Você que acompanha pela Rádio Caçanjuré FM, alô pessoal de Caçador, um abraço pra vocês, obrigado pela companhia de sempre. E você que sintoniza também pela Rádio Tangará. Emissoras RBV, que passam agora a apresentar o nosso Turma do Bailão com 2 horas com o melhor ritmo de bandas. Vamos pegar a onda desse riozinho aqui que tá passando. Vamos de atuais. Rio Azul é a primeira de hoje.
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1: Turma do Bailão com corpo e alma e sétimo sentido. E a música Beijo Bandido. Você ouviu com a gente aqui na nossa programação. Aquele abraço pra você, ligado com a gente. Bom final de semana. Você do interior que acompanha nossa programação aí na propriedade, tá no sítio, tá ligado com a gente. Tamo aqui junto, hein? Pela Rádio Caçanjurê, pela Rádio Vitória, pela Rádio Videira, pela Rádio Tangará. Emissoras, algumas das emissoras, né, que fazem parte da RBV. Eu sou Marcos Serafini e nós estamos nesse ritmo todo especial, com o melhor ritmo de bandas, bandas que estão aí, sempre falo aqui no programa, né? São bandas que estão na nossa região, a cada pouco se apresentando nos clubes, nos eventos, em shows, então é muito legal essa aproximação com as bandas. E para quem curte um bailão, com certeza também curte aqui o nosso Turma do Bailão. Está entre as tocadas muito legais aqui da nossa programação Turma do Bailão, é a indústria musical. E a gente escolheu para você escutar agora aqui a música Como Num Filme.
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0: Turma do Bailão, já fechando a primeira meia hora com Cristiano Wagner e banda com Provas de Amor. Um excelente final de semana para você acompanhando aqui a nossa programação. Obrigado por você que acompanha pela internet, pela Alexa, pelo aplicativo que você baixou da rádio ou sintonizado aí no seu carro, né? Dando uma carona pra gente nesse final de semana, tá vindo de passeio, tá indo pra um passeio, tá curtindo a família, você tá trabalhando, tá na empresa aí trabalhando, escutando aqui a nossa rádio, tá animado com nosso Turma do Bailão, que bacana. Tamo juntos aqui com a melhor banda pra você, na melhor pegada musical de bandas do sul do nosso Brasil. A gente vai agora pra um breve intervalo comercial, prometo ser breve, e na volta a gente vem com mais meia hora de sequência musical pra você dançar, pra você se divertir no nosso Turma do Bailão. Daqui a pouco tô de volta.
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4: Neymar entra agora para um grupo extremamente seleto da história da seleção brasileira. Ele é o segundo jogador a vestir a camisa 10 em 4 edições de torneios internacionais. O feito coloca ele do lado de outro jogador descoberto pelo Santos, o Pelé, que usou o número em 58, 62, 66 e 70. Já o nosso atual atacante já havia sido dono da camisa 10 em 2014, 18 e 22. E agora ele repete essa numeração em 2026. Essa decisão reforça a hierarquia dentro do elenco e simboliza também uma confiança da comissão técnica no papel de liderança de Neymar dentro e fora do campo. A camisa 10 segue como um dos maiores símbolos do futebol brasileiro. Eu sou Melina Calduro, em Houston, para o Acaerte em Campo.
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1: Esse é o Turma do Bailão que tá de volta aqui na programação da sua emissora preferida. E aí, gente, bom final de semana pra você, né? Começando mais meia hora de bandas aqui. A gente leva pra você, claro, todo aquele ritmo gostoso e as melhores bandas. Somente as melhores bandas estão por aqui no nosso Turma do Bailão. Vamos lá com Céu e Cantos e Convidados que Canta, música amada que mora longe. 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

0: turma do Bailão, aqui pra você todo final de semana. Você do interior, cidades, você que tá na empresa, você que tá trabalhando, tá em casa, tá curtindo com esse encontro de família, de amigo, curtiu aqui Paulinho e Fábio com Serra o Litoral. É música de qualidade, trabalha esse rapaziada, tá legal demais, né? E claro que não pode faltar aqui na nossa programação, no nosso Turma do Bailão, que dá essa sequência super legal pra você, mandando aquele abraço bem caloroso e especial ao pessoal de Tangará e toda a região, né? Pessoal de Caçador também, os municípios em torno aí, Videira também, todos os nossos ouvintes das comunidades do interior também, vai aquele abraço bem especial, tá todo mundo ouvindo aqui, que eu sei, o nosso Turma do Bailão. Vamos lá!
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0: Esse é o nosso Turma do Bailão, que já fechou a primeira hora, hein? É, passar rápido demais esse programa. Quando o programa é bom, ele voa, né, gente? Nós vamos fazer um breve intervalo comercial aqui. Na sequência, vou trazer pra você curtir muito mais músicas, muito mais sucessos. Vai ter São Francisco, vai ter Corpo e Alma, tudo isso preparado para depois do nosso intervalo comercial.
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7: Já estamos de volta, abrindo já a segunda hora do programa Turma do Bailão. E aí, a gente tá de boa com esse ritmo gostoso das melhores bandas do sul do nosso Brasil. E você que tá nesse final de semana só esperando na janela a chegada de alguém. Ei, fim de semana, aquele encontro bacana, caloroso. Então, esperando na janela, dá o recado aqui, o Brilha Som, pra gente entrar nesse teu clima aí, tá bom? Bom final de semana pra você.

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0: Turma do Bailão trouxe música data especial com Corpo e Alma e Marcos e Minuti, fechando mais uma sequência super bacana de músicas aqui no nosso Turma do Bailão. Aproveitando para mandar aquele abraço bem especial para quem tá ligado em Calmon, tá todo mundo em Rio das Antas, Caçador na sintonia, Fraiburgo, alô pessoal lá de Tangará, a região toda, Ibiã, Pinheiro Preto, Arroio 30, Salto Veloso, você de Iomerê, Treze Tílias, são muitos os municípios que acompanham, são dezenas de municípios, na verdade, que estão ligados com a nossa programação o tempo todo, né? Milhares e milhares de ouvintes curtindo aqui a nossa emissora, e a gente dá aquela sequência super legal pra você curtir aqui na nossa rádio. Bom final de semana!
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1: Turma do Bailão, por essas e outras com Navi Som. Aí fechamos mais meia hora de bandas, né? Tá passando rápido demais o programa e a gente já junta nessa pegada gostosa de dançar, de se divertir, de bater o pé aí. É o ritmo que se mantém, você pode perceber, e se mantém numa pegada super legal, alto astral, que é pra gente realmente jogar você lá pra cima, pra deixar o seu final de semana muito mais divertido aqui com a gente. E é isso que eu quero, isso que nesse programa, já há muito tempo apresentando, tento sempre fazer isso, é levar pra você aquele alto astral, aquela energia positiva que as músicas de bailão trazem aí. Nosso intervalo tá chegando, daqui a pouquinho tem mais meia hora e aproveita porque é a meia hora última do programa. 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
2: Turma do Bailão, trouxe pra você, claro, aquela pegada super legal de bandas. E aqui a gente curtiu Anjo, Sorriso Lindo, e música bonita. Você que tá em sintonia com a nossa programação, aqui vai o nosso desejo de um bom final de semana, acompanhando pela Alexa, as rádios todas se modernizando. Hoje você pode ouvir pela Alexa, pode ouvir pelo site, pelo aplicativo, também pode acompanhar pelo rádio também. Então, aquelas pessoas que gostam de estar aí com o radinho acompanhando nossa programação, tá valendo. Você é o nosso ouvinte especial e mora aqui no nosso coração. Corpo e alma, saudade que merece, versão ao vivo. Curte no nosso Turma do Bailão.
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1: Turma do Bailão, um vagabundo feito eu, Paulinho e Fábio no Bailão. Foi com essa que a gente fechou o programa de hoje. Passou rápido demais essas duas horas. A gente, quando para pra dançar e se divertir, já tá acabando, né? Duas horas passa rapidão. Quer ver num baile, então? Que você vai lá, que tem uma banda legal, né? Com aquele ritmo bacana. Quando você vê, já é 4 horas da manhã, você nem viu o tempo passar. E assim também o nosso Turma do Bailão, que tá chegando aqui ao final, tá? Valeu demais a sua companhia, vale demais a sua audiência. Prometemos estar de volta aí no próximo final de semana para mais música, para mais alegria, para mais alto astral, para mais destaques das nossas bandas que merecem, porque são bandas de qualidade. E claro que você sempre escuta as músicas de qualidade aqui no nosso Turma do Bailão. Bom final de semana, a apresentação foi minha, Marcondes Serafini, e já fico com saudade, mas me saio daqui tranquilo, porque sei que fim de semana que vem eu vou estar com você nesse mesmo horário aqui na sua emissora. Agradecendo a Rádio Tangará, Rádio Cassanjurê e em Videira, Rádio Videira e também a Rádio Vitória. Valeu, gente. Abraço pra todo mundo. Bom final de semana. Tchau, tchau.
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11: E aí, tudo bem com você? Chegamos aqui na programação com mais um programa Memórias para fazer uma viagem musical nos anos 90, anos 2000. As regravações vão passar por aqui nessas próximas duas horas, beleza? Olha o que vai tocar hoje. Rio Negro e Solimões, só alegria.
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11: fora. Roberta Miranda vem para cantar São Tantas Coisas.
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11: Tem mais, hein? Ponche Nós Sabiá, Chuva e Lágrima.
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11: Vai ter Teodoro e Sampaio, Ela Vai Voltar, Zezé de Camargo e Luciano, Gustavo Lima, Guilherme Santiago, Gian Giovanni, ó, muitas outras canções, beleza? Pode aumentar o volume, porque nós chegamos com o programa Memórias. Rio Negro e Solimões, só alegria.
14: É isso aí, galera, vamos levantar o braço pra valer. Bater palma sem...

0: Roberta Miranda, São Tantas Coisas, fechando o nosso primeiro bloco do programa Memórias. Abraçando você que saiu do outro lado do rádio, tá certo? Vamos pro intervalo comercial, já já tem mais Memórias, fique ligado.
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1: E aí, estamos aqui com o programa Memórias, essa viagem musical que nós fazemos todos os finais de semana aqui na sua emissora, né? São 2 horas de muita música boa do passado presente pra você, tá certo? Rouxinol e Sabiá, Chuva e Lágrima.
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0: fechando o segundo bloco do programa Memórias com Teodori Sampaio. Ela vai voltar. Deixa eu mandar um abraço bem especial para os amigos de Caçador, de Videira, Rio das Antas, Macieira, Calmon, Timbó Grande, General Carneiro, Porto União, enfim, todos os amigos que estão ouvindo a programação. Muito obrigado pela audiência. Intervalo, já já tem mais música.
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1: E aí, está gostando do programa Memórias? Está gostando da seleção? Ah, ela é feita, ó, no capricho para você. Estamos aqui apresentando o programa Memórias e agradecendo sempre a audiência da minha amiga dona de casa, você que está viajando, levando nós de carona, os amigos também dos aplicativos, um forte abraço. Tem Zezé de Camargo e Luciano, vai embora, abrindo mais um bloco.
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0: Gustavo Lima, Mil Vezes Cantarei, essa regravação que ficou linda na voz do Gustavo Lima, fechando o nosso terceiro bloco. Intervalo, já já eu volto para apresentar o último bloco do programa Memórias.
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5: Um abraço bem especial para você que está comigo aqui no programa Memórias, fazendo essa viagem musical lá nos anos 90, anos 2000, as regravações passando por aqui, né? Vamos abrir o último bloco. Guilherme Santiago, Quem Disse Adeus Foi Você.
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0: fazer com o coração. É, João, vamos ter que dar esse coração nosso de graça mesmo, viu?
1: Valeu, galera!
0: Obrigado, João Bosco e Vinícius.
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0: Jean e Giovanni, As Paredes Azuis, linda demais essa música. E assim nós vamos encerrando o programa Memórias. Obrigado pela sua audiência, pelo seu carinho mais uma vez. Mas semana que vem vamos estar aqui nesse horário, nessa emissora, com mais um programa Memórias. Um grande abraço e até semana que vem. Tchau, pessoal!
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7: Olá, ouvinte, tudo bem? Eu sou o Cadu Reis, repórter da Rede de Notícias Acaerte. E nesta semana vamos ouvir o secretário de Estado do Meio Ambiente e da Economia Verde, Guilherme Dalla Costa. O governo de Santa Catarina abriu as inscrições do programa Mais Verde, que vai remunerar proprietários rurais pela conservação de vegetação nativa no território catarinense. Como funciona esta ação, secretário?
8: Nós vamos pagar diretamente na conta da pessoa que tem mais de 40% de área de cobertura florestal dentro da sua propriedade. Podem participar pequenas propriedades rurais do estado, aquelas que têm menos de 4 módulos fiscais. Isso dá em torno de 70, 80 hectares para uma propriedade. Nós vamos remunerar a partir de R$540 por hectare. Lembrando que o edital prevê pagamento máximo de até 10 hectares por propriedade. E se a propriedade estiver inserida em áreas prioritárias, ela recebe uma bonificação de R$210 a mais, podendo então chegar a R$750 por hectare.
7: Os proprietários rurais têm até o dia 13 de setembro para se inscrever no programa Mais Verde. Como eles devem proceder, secretário?
8: É feito todo de forma online, não precisa encaminhar papel, não precisa vir até o órgão ambiental. Isso é feito diretamente na central do proprietário do Cadastro Ambiental Rural, no car.sc.gov.br. Acessando a central do proprietário, lá tem um link específico do programa Mais Verde, onde o proprietário vai encontrar já as suas propriedades, feitos um filtro prévio pelo sistema, de acordo com os critérios do edital. Então, o proprietário já sabe se ele tem uma propriedade que pode ser enquadrada dentro do programa.

0: sistema, e ali ele faz a inscrição com seus dados pessoais, bancários, finaliza a inscrição para que a secretaria, a equipe técnica do CAR possa fazer a análise.
1: O programa Mais Verde prevê a aplicação de R$70 milhões para remunerar até 20 mil proprietários rurais. De que forma este pagamento é liberado, secretário?
0: O pagamento é automático. A pessoa se inscreveu, o processo é analisado e automaticamente é encaminhado, se, claro, ela estiver todo de acordo, para o pagamento. Procuramos aí, com esse programa, atender 100 mil hectares em Santa Catarina. Todas as regiões do estado vão ser contempladas já de acordo com a metodologia. Nós fizemos uma divisão de hectares por região.
1: Este é o secretário de Estado do Meio Ambiente e da Economia Verde, Guilherme Dalla Costa. As regras de participação estão disponíveis no site oficial, no endereço programas.sc.gov.br/maisverde. Ficamos por aqui com o Minuto de Santa Catarina desta semana. Até logo!
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